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2: Seis pessoas ficaram feridas, entre elas um menino de 5 anos, na sequência de uma colisão que envolveu 5 veículos este domingo na Estrada Nacional 246, no concelho de Arroz. Segundo o Comando Sub-Regional de Emergência e Proteção Civil do Alto Alentejo, o alerta para o acidente que obrigou ao corte da via foi recebido às 11h49. Os feridos, todos considerados leves, são a criança, dois homens de 51 e 75 anos e três mulheres de 32, 48 e 82 anos. As vítimas foram transportadas para o Hospital de Porto Alegre. O acidente envolveu 4 ligeiros de passageiros e um ligeiro de mercadorias. As operações de socorro mobilizaram 27 operacionais entre bombeiros e GNR, apoiados por 12 viaturas. 4 pessoas ficaram desalojadas sábado após um incêndio que atingiu 3 habitações no centro da vila de Avis. Não há registro de feridos, segundo a Proteção Civil. 2 das casas ficaram sem condições de habitabilidade, levando as 4 pessoas afetadas a ficarem temporariamente alojadas em casas de familiares. De acordo com a Proteção Civil, o alerta para o fogo foi dado às 13h40. No combate às chamas participaram 31 operacionais, apoiados por 12 viaturas. A origem do incêndio permanece por determinar, tendo sido acionada a Polícia Judiciária para investigar as causas. Condutores portugueses vão enfrentar novos aumentos no preço dos combustíveis nesta semana de 17 a 23 de agosto. As previsões do setor apontam para uma subida de 10 cêntimos por litro no gasóleo e de 9 cêntimos na gasolina, agravando os custos de quem depende do automóvel no dia-a-dia. Com esta atualização, o preço médio do gasóleo deverá fixar-se nos 2,068 euros por litro, acumulando uma subida de 41 cêntimos desde 1 de fevereiro de 2026. Encher um depósito de 50 litros passará a custar cerca de 103 euros. Já a gasolina Simples 95 deverá atingir os 1,977 euros por litro, mais 21 cêntimos face ao valor registado na mesma data de referência. Neste caso, um depósito de 50 litros ficará próximo

0: dos 99 euros. A nova escalada dos preços mantém a pressão sobre os consumidores num contexto marcado pela volatilidade das cotações internacionais e pela instabilidade que continua a afetar o mercado energético. O Festival Internacional de Cinema Periferias cumpriu a sua 14ª edição com uma adesão crescente e uma programação que continua a afirmar o evento como referência cultural na raia entre Marvão e Valência de Alcântara. Em declarações à Rádio Porto Alegre, a diretora e programadora Paula Duque afirmou que o festival tem vindo a consolidar-se no território, oferecendo uma seleção ampla, diversa e inclusiva. Para Paula Duque, o futuro é claro, o Periferias veio para ficar e tem tudo para ser um dos grandes festivais da Península Ibérica.
1: Isto é 14 anos de cultura, de um festival com uma programação tão ampla, tão diversa, tão inclusiva. Penso que é um festival que tem para crescer, tem muito ainda para dar, mas o mais importante são todas essas pequenas relações que temos criado com a comunidade, com as pessoas que agora vêm de fora. Portanto, não é só vir a um festival de cinema, mas é vir para encontrar-se com os amigos, partilhar, reflexionar sobre tudo aquilo que o cinema nos dá. É um festival que também se tem consolidado na raia, no território. Temos descentralizado a cultura, democratizado também a cultura, mas sobretudo temos feito um trabalho muito importante em relação a oferecer programações de qualidade. Temos uma programação incrível com títulos que vêm de Berlim, de San Sebastián, Málaga. Portanto, penso que estamos de parabéns todos, público, como equipa, como os programadores. Estamos muito, muito contentos de ver este carinho e esta aceitação tão forte pela comunidade. É para manter, esperemos que sim. Penso que periferias a nível nacional e também internacional da parte de Espanha é um festival que tem um futuro esperançador, é um festival que veio para ficar, mas pode e vai ser um dos grandes festivais da Península Ibérica.
0: O vice-presidente da Câmara de Marvão, Luís Costa, por seu turno, reforçou o impacto do festival no concelho e além fronteiras, lembrando o envolvimento das escolas e o trabalho educativo desenvolvido.
2: Estamos agora na 14ª edição e tem vindo a crescer ao longo de todos estes anos, não só no número de assistências, mas também na evolução que o Periferia está a ter, não só em território português, no concelho de Marvão, mas também além fronteiras. Portanto, temos aqui parceria também com Valência de Alcântara e outros ajuntamentos também aqui da Raia. E a Paula está a fazer um trabalho extraordinário. Começou com levar o cinema às aldeias, até bem perto das pessoas, e neste momento está a ter uma interação muito interessante com a comunidade.
0: O crítico de cinema Rui Tendinha elogiou a identidade do festival que liga cinema, natureza e comunidade. Em entrevista à Rádio Porto Alegre, Rui Tendinha destacou a estreia nacional de O Canto das Florestas, exibido na Amaia, como exemplo da curadoria que o Periferias procura. Filmes que dialogam com o território e que restauram a fé na humanidade.
3: E este filme que vimos hoje, que é um filme muito importante, O Canto das Florestas, que foi inédito, a primeira vez que se passa em Portugal, e isto para o Periferias é um atestado de validade, digo eu, mas mostra um pouco que há uma relação também com a natureza, que é um dos princípios deste festival, que a Paula, quando criou, queria também filmes de natureza e Elo, não é? Este é um filme perfeito, porque faz um vínculo com esta ideia de que ainda há pouco tempo falava com uma pessoa que veio de um festival no Brasil, que está ali, não é? E que está cá a observar como é que

0: este festival de comunidades é feito, mas que ela dizia, restaura a fé na humanidade, porque vemos aqui um filme que nos mostra que ainda pode ser feito um caminho de partilha e de comunidade do humano com a natureza.
1: A edição deste ano do Periferias, que abriu a 7 de agosto e terminou no sábado, voltou a dar vida a castelos, praças, aldeias e outros espaços patrimoniais da Raia, em diferentes localidades de Portugal e Espanha, com sessões de cinema, mas também música e outras expressões culturais. O núcleo de

0: prática. O núcleo, que conta atualmente com 5 elementos, a coordenadora e 4 voluntários, desenvolve sessões de partilha, eventos e ações de esclarecimento no espaço Vita, onde está instalada a sede.
1: Tentando aqui celebrar o Dia Internacional do Reiki e aproveitando também aqui os nossos artesãos, que também põem em prática a energia e é isso mesmo, o amor, a empatia, que também é a filosofia do Reiki, e tentar aqui chegar a mais pessoas também com eles, com a ajuda, sendo aqui uma parceria.
2: Para quem não sabe, explique-nos um bocadinho o que é efetivamente o Reiki, em que é que consiste.
1: Então, o Reiki tem origem no Japão, foi o mestre Mikao Sui que descobriu por a iniciativa dele e também por uma necessidade própria, e o Reiki é a energia universal vital e tem como aplicação a imposição das mãos do terapeuta com o paciente ou cliente, conforme nós lhe queiramos também chamar. Não há um toque físico, só a imposição por alto do corpo, e o que é isto? É a transmissão da energia universal, em que o terapeuta serve apenas de canal e que é transmitido depois ao nosso cliente. Isto é também um processo de cura, autoconhecimento. Então, o Reiki é isto mesmo.
0: Gertrudes Coelho sublinhou que o Reiki é uma prática indicada para todas as idades, aplicada desde a gestação até aos cuidados paliativos, e lembra que a filosofia assenta em 5 princípios ligados à calma, gratidão, confiança e bondade.
1: Sou terapeuta e mestre de Reiki, ou seja, dou também formação a nível profissional de Reiki, e sou terapeuta no Espaço Vita, no qual nós temos várias terapias e serviços, e também está aqui representado o nosso espaço, porque também é o local físico do núcleo de Reiki aqui de Porto Alegre. Temos algumas pessoas, gostaria que fossem mais, e estou bem um bocadinho por desconhecimento do que realmente é o Reiki e qual os benefícios. O Reiki está muito também depois implementado para aqui comentar um bocadinho a nossa ansiedade e o bem-estar. Portanto, ele trata a pessoa e não só no foco de onde está, digamos que, a doença, mas o corpo num todo. Portanto, o Reiki trabalha isso. Claro que eu gostava de chegar a mais pessoas e vamos chegar a mais pessoas. Por isso, estas iniciativas é mesmo o objetivo, é isso. Também um bocadinho por mito. Quando há um desconhecimento, há um mito, não é? E nós tentamos também ajudar a que esse mito desvaneça e se torne realmente real pelo conhecimento e pela prática, e que nos procurem também neste sentido.
2: Indicado para todas as pessoas?
1: Todas as pessoas, até antes do nascimento. Portanto, nós podemos aplicar Reiki ainda quando há um feto, até mesmo quando nós chegamos ao nosso final de vida. Portanto, nós também em pessoas já em oncologia, em final de vida, nos paliativos, nós podemos aplicar, como também podemos aplicar nos animais, nas plantas e ao universo, como também ao planeta Terra.
0: Ora, o Núcleo espera que iniciativas como esta atraiam mais pessoas e reforcem o conhecimento sobre os benefícios do Reiki na gestão da ansiedade e no equilíbrio emocional. O serviço de urgência de obstetrícia do Hospital de Porto Alegre está encerrado até terça-feira, devido à impossibilidade de assegurar as escalas médicas necessárias ao funcionamento deste serviço especializado. Em comunicado, a Unidade Local de Saúde do Alto Alentejo afirma tratar-se de um constrangimento temporário, motivado pela indisponibilidade de médicos obstetras para garantir a resposta em segurança. No mesmo comunicado, da ULS do Alto Alentejo lamenta os transtornos causados às utentes e sublinha que está a articular em rede a resposta assistencial necessária para garantir a continuidade dos cuidados de saúde às grávidas que necessitem de avaliação urgente. A coordenação envolve outras unidades hospitalares da região e os meios de emergência pré-hospitalar.

0: hospitalar, de forma a assegurar encaminhamentos adequados durante o período de encerramento. O LS do Alto Alentejo reforça que, antes de se deslocarem a qualquer serviço de urgência, todas as grávidas devem contactar a linha SNS 24, opção SNS Grávida, onde serão avaliadas por profissionais de saúde e orientadas para a resposta mais adequada à situação clínica. Esta via é considerada essencial para garantir triagem, segurança e encaminhamento atempado. Nas situações de emergência, a recomendação mantém-se, ou seja, deve ser contactado o 112, permitindo ativar de imediato os meios de socorro e transporte mais adequados.
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4: Seis pessoas ficaram feridas, entre elas um menino de 5 anos, na sequência de uma ação que envolveu 5 veículos este domingo na estrada nacional 206 do Conselho de Oz. Segundo o comando subnal de emergência e Proteção Civil Alto Alentejo, alerta para o ente que obcorre da via foi às 11h49. Feridos todos considerados leves são a criança de homens de 51 e 75 e as mulheres de 32, 28 e 82. As vítimas foram transportadas para o hospital de Porto Alegre. O acidente envolveu 4 ligeiros de passageiro e um ligeiro. Mercadores. As ações de socorro realizaram 27 operacionais entre bombas e GNR, apoiados por 12 atores. 4 pessoas ficaram desalojadas de salto após um incêndio que atingiu 3 habitações no centro de Vila de Avis, na arresto de feridos do Proteção Civil. 2 casas ficam sem condições de estabilidade, levando as 4 pessoas afetadas a ficarem diariamente alojadas em casas de famílias. De acordo com a Proteção Civil, o alerta para o fogo foi de combatados partiram 31 operacionais apontados por 12 vias. A origem do incêndio permanece por determinar se adicionar a Polícia Judiciária investigar causas. Os produtores portugueses vão enfiar 900 números de combustível nesta semana de 17 a 23 de outubro. Previsões do setor apontam para uma subida de 100 por litro no gasóleo e de 9 cêntimos na gasolina, gravando os custos de que depende do hotel no dia. Com esta atuação, o preço médio do gasóleo deverá fixar-se nos 0,68 euros por litro, acumulando uma subida de 41 cêntimos desde 1 de fevereiro de 2026. Encher um depósito de 50 litros passará a estar cerca de 103 euros. A gasolina 5,95 que deverá agir os 1,67 euros por litro, mais 21 cêntimos, face ao valor registrado a mesma data de referência. Neste caso, um depósito de 50 litros ficará próximo dos 99 euros. A escalada dos preços vem a pressão sobre os consumidores, num contexto de volatilidade das cotas internacionais e pela realidade continua a afetar o mercado energético. O Festival Internacional de Cinema Periferias cumpriu sua 14ª edição com uma adesão crescente. Uma programação que continua a animar o evento de conferência cultural Raia entre Marão e Valência de Alcântara. A Nações Rádio, a diretora e programadora Paulo Duque afirma que o festival tem vindo a consolidar-se no território, sendo uma seleção ampla, diversa e inclusiva. Para Paulo Duque, o futuro, claro, o Prêmio Sveira fica e tem tudo para ser um dos grandes festivais da Península Ibérica.
5: Isso é 14 anos de cultura, de um festival. Vai com uma bação ampla, diversa, inclusiva. Penso que é um festival que terá crescer muito ainda para dar. O mais importante são todas essas pequenas relações que tens criado com a comunidade, as pessoas que agora vêm fora. Portanto, não é só um festival de cinema, mas é vir a encontrar-se com os amigos, partilhar, reflexionar sobre aquilo que o cinema nos dá. É um festival também que tem consolidado na Raia, no território. Temos descentralizado a cultura, democratizado também a cultura, sobretudo temos feito um trabalho muito antes em relação a oferecer programas de qualidade. Temos uma programação em diversos títulos, de Vinde, de Sebastião, Málaga, portanto, penso que estamos de bem do público, como equipe, como os programadores. Estamos muito contentos de ver esse carinho e essa aceitação tão forte pela comunidade. Para manter, esperemos que sim. Penso que periferias a nível nacional e

0: e também internacional da parte de Espanha. É um festival que tem um futuro esperançador, é um festival que veio para ficar, mas pode e vai ser um dos grandes festivais da Península Ibérica.
1: O vice-presidente da Câmara de Marvão, Luís Costa, por seu turno, reforçou o impacto do festival no concelho e além fronteiras, lembrando o envolvimento das escolas e o trabalho educativo desenvolvido.
2: Estamos agora na 14ª edição e tem vindo a crescer ao longo de todos estes anos, não só no número de assistências, mas também na evolução que o Periferia está a ter, não só em território português, no Conselho de Marvão, mas também além fronteiras. Portanto, temos aqui parceria também com a Valência de Alcântara e outros ayuntamentos também aqui da Raia. E a Paula está a fazer um trabalho extraordinário. Começou com levar o cinema às aldeias, até bem perto das pessoas. E neste momento está a ter uma interação muito interessante com a comunidade.
1: O crítico de cinema Rui Tendinha elogiou a identidade do festival que liga cinema, natureza e comunidade. Em entrevista à Rádio Porto Alegre, Rui Tendinha destacou a estreia nacional de O Canto das Florestas, exibido na Amaia, como exemplo da curadoria que o Periferias procura. Filmes que dialogam com o território e que restauram a fé na humanidade.
3: E este filme que vimos hoje, que é um filme muito importante, O Canto das Florestas, que foi inédito, a primeira vez que se passa em Portugal, e isto para o Periferias é um atestado de validade, digo eu, mas mostra um pouco que há uma relação também com a natureza, que é um dos princípios deste festival, que a Paula, quando criou, queria também filmes de natureza e Eilu, não é? Este é um filme perfeito, porque faz um vínculo com esta ideia de que ainda há pouco tempo falava com uma pessoa que veio de um festival no Brasil, que está ali, não é? E que está cá a observar como é que este festival de comunidades é feito, mas que ela dizia, restaura a fé na humanidade, porque vemos aqui um filme que nos mostra que ainda pode ser feito um caminho de partilha e de comunidade do humano com a natureza.
1: A edição deste ano do Periferias, que abriu a 7 de agosto e terminou no sábado, voltou a dar vida a castelos, praças, aldeias e outros espaços patrimoniais da Raia, em diferentes localidades de Portugal e Espanha, com sessões de cinema, mas também música e outras expressões culturais. O Núcleo de Reiki de Porto Alegre assinalou sábado o Dia Internacional do Reiki com uma atividade no Mercado Municipal de Porto Alegre, reunindo artesãos, terapeutas e produtores locais. Gertrudes Coelho, coordenadora do Núcleo há um ano, explicou que o objetivo passa por dar visibilidade ao Reiki, aproximar a comunidade e combater mitos associados à prática. O Núcleo, que conta atualmente com 5 elementos, a coordenadora e 4 voluntários, desenvolve sessões de partilha, eventos e ações de esclarecimento no espaço Vita, onde está instalada a sede.
4: Tentando aqui celebrar o Dia Internacional do Reiki e aproveitando também aqui os nossos artesãos que também põem em prática a energia e é isso mesmo, o amor, a empatia, que também é a filosofia do Reiki e tentar aqui chegar a mais pessoas também com eles, com a ajuda, sendo aqui uma parceria.
5: Para quem não sabe, explique-nos um bocadinho o que é efetivamente o Reiki, em que consiste.
4: Então o Reiki tem origem no Japão.

0: o que é isto? É a transmissão da energia universal, em que o terapeuta serve apenas de canal e que é transmitido depois ao nosso cliente. Isto é também um processo de cura, autoconhecimento. Então o Reiki é isto mesmo.
1: Gertrude Coelho sublinhou que o Reiki é uma prática indicada para todas as idades, aplicada desde a gestação até aos cuidados paliativos, e lembra que a filosofia assenta em 5 princípios ligados à calma, gratidão, confiança e bondade.
0: Sou terapeuta e mestre de Reiki, ou seja, dou também formação a nível profissional de Reiki, e sou terapeuta no Espaço Vita, no qual nós temos várias terapias e serviços, e também está aqui representado o nosso espaço, porque também é o local físico do núcleo de Reiki aqui de Porto Alegre. Temos algumas pessoas, gostaria que fossem mais, e estou bem um bocadinho por desconhecimento do que realmente é o Reiki e quais os benefícios. O Reiki está muito também depois implementado para aqui comentar um bocadinho a nossa ansiedade e o bem-estar. Portanto, ele trata a pessoa e não só no foco de onde está, digamos que, a doença, mas o corpo num todo. Portanto, o Reiki trabalha isso. Claro que eu gostava de chegar a mais pessoas e vamos chegar a mais pessoas. Por isso, estas iniciativas é mesmo o objetivo, é isso. Também um bocadinho por mito. Quando há um desconhecimento, há um mito, não é? E nós tentamos também ajudar a que esse mito desvaneça e se torne realmente real pelo conhecimento e pela prática, e que nos procurem também neste sentido.
2: Indicado para todas as pessoas?
0: Todas as pessoas, até antes do nascimento. Portanto, nós podemos aplicar Reiki ainda quando há um feto, até mesmo quando nós chegamos ao nosso final de vida. Portanto, nós também em pessoas já em oncologia, em final de vida, nos paliativos, nós podemos aplicar, como também podemos aplicar nos animais, nas plantas e ao universo, como também ao planeta Terra.
1: Ora, o Núcleo espera que iniciativas como esta atraiam mais pessoas e reforcem o conhecimento sobre os benefícios do Reiki na gestão da ansiedade e no equilíbrio emocional. O serviço de urgência de obstetrícia do Hospital de Porto Alegre está encerrado até terça-feira, devido à impossibilidade de assegurar as escalas médicas necessárias ao funcionamento deste serviço especializado. Em comunicado, a Unidade Local de Saúde do Alto Alentejo afirma tratar-se de um constrangimento temporário, motivado pela indisponibilidade de médicos obstetras para garantir a resposta em segurança. No mesmo comunicado, o LS do Alto Alentejo lamenta os transtornos causados às utentes e sublinha que está a articular em rede a resposta assistencial necessária para garantir a continuidade dos cuidados de saúde às grávidas que necessitem de avaliação urgente. A coordenação envolve outras unidades hospitalares da região e os meios de emergência pré-hospitalar, de forma a assegurar encaminhamentos adequados durante o período de encerramento. O LS do Alto Alentejo reforça que, antes de se deslocarem a qualquer serviço de urgência, todas as grávidas devem contactar a linha SNS 24, opção SNS Grávida, onde serão avaliadas por profissionais de saúde e orientadas para a resposta mais adequada à situação clínica. Esta via é considerada essencial para garantir triagem, segurança e encaminhamento atempado. Nas situações de emergência, a recomendação mantém-se, ou seja, deve ser contactado o 112, permitindo ativar de imediato os meios de socorro e transporte mais adequados.
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1: 6 pessoas ficaram feridas, entre elas um menino de 5 anos, na sequência de uma colisão que envolveu 5 veículos este domingo na Estrada Nacional 246, no concelho de Arroz. Segundo o Comando Sub-Regional de Emergência e Proteção Civil do Alto Alentejo, o alerta para o acidente que obrigou ao corte da via foi recebido às 11h40.

0: 49. Os feridos, todos considerados leves, são a criança, dois homens de 51 e 75 anos e três mulheres de 32, 48 e 82 anos. As vítimas foram transportadas para o Hospital de Porto Alegre. O acidente envolveu quatro ligeiros de passageiros e um ligeiro de mercadorias. As operações de socorro mobilizaram 27 operacionais entre bombardos e GNR, apoiados por 12 viaturas. Quatro pessoas ficaram desalojadas sábado após um incêndio que atingiu três habitações no centro da vila de Avis. Não há registro de feridos, segundo a Proteção Civil. Duas das casas ficaram sem condições de habitabilidade, levando as quatro pessoas afetadas a ficarem temporariamente alojadas em casas de familiares. De acordo com a Proteção Civil, o alerta para o fogo foi dado às 13h40. No combate às chamas participaram 31 operacionais apoiados por 12 viaturas. A origem do incêndio permanece por determinar, tendo sido acionada a Polícia Judiciária para investigar as causas. Os condutores portugueses vão enfrentar novos aumentos no preço dos combustíveis nesta semana de 17 a 23 de agosto. As previsões do setor apontam para uma subida de 10 cêntimos por litro no gasóleo e de 9 cêntimos na gasolina, agravando os custos de quem depende do automóvel no dia-a-dia. Com esta atualização, o preço médio do gasóleo deverá fixar-se nos 2,068 euros por litro, acumulando uma subida de 41 cêntimos desde 1 de fevereiro de 2026. Encher um depósito de 50 litros passará a custar cerca de 103 euros. Já a gasolina Simples 95 deverá atingir os 1,977 euros por litro, mais 21 cêntimos face ao valor registado na mesma data de referência. Neste caso, um depósito de 50 litros ficará próximo dos 99 euros. A nova escalada dos preços mantém a pressão sobre os consumidores num contexto marcado pela volatilidade das cotações internacionais e pela instabilidade que continua a afetar o mercado energético. O Festival Internacional de Cinema Periferias cumpriu a sua 14ª edição com uma adesão crescente e uma programação que continua a afirmar o evento como referência cultural na raia entre Marvão e Valência de Alcântara. Em declarações à Rádio Porto Alegre, a diretora e programadora Paula Duque afirmou que o festival tem vindo a consolidar-se no território, oferecendo uma seleção ampla, diversa e inclusiva. Para Paula Duque, o futuro é claro, o Periferias veio para ficar e tem tudo para ser um dos grandes festivais da Península Ibérica.
1: Isto é 14 anos de cultura, de um festival com uma programação tão ampla, tão diversa, tão inclusiva. Penso que é um festival que tem para crescer, tem muito ainda para dar, mas o mais importante são todas essas pequenas relações que temos criado com a comunidade, com as pessoas que agora vêm de fora. Portanto, não é só vir a um festival de cinema, mas é vir para encontrar-se com os amigos, partilhar, reflexionar sobre tudo aquilo que o cinema nos dá. É um festival que também se tem consolidado na raia, no território. Temos descentralizado a cultura, democratizado também a cultura, mas sobretudo temos feito um trabalho muito importante em relação a oferecer programações de qualidade. Temos uma programação incrível com títulos que vêm de Berlim, de San Sebastián, Málaga. Portanto, penso que estamos de parabéns todos, público, como equipa, como os programadores. Estamos muito, muito contentos de ver esse carinho e essa aceitação tão forte.

0: Pela comunidade. É para manter, esperemos que sim. Penso que periferias a nível nacional e também internacional da parte de Espanha é um festival que tem um futuro esperançador, é um festival que veio para ficar, mas pode e vai ser um dos grandes festivais da Península Ibérica.
1: O vice-presidente da Câmara de Marvão, Luís Costa, por seu turno, reforçou o impacto do festival no concelho e além fronteiras, lembrando o envolvimento das escolas e o trabalho educativo desenvolvido.
2: Estamos agora na 14ª edição e tem vindo a crescer ao longo de todos estes anos, não só no número de assistências, mas também na evolução que o Periferias está a ter não só em território português e no Conselho de Marvão, mas também além fronteiras. Portanto, temos aqui parceria também com Valência de Alcântara e outros ajuntamentos também aqui da Raia, e a Paula está a fazer um trabalho extraordinário. Começou com levar o cinema às aldeias, até bem perto das pessoas, e neste momento está a ter uma interação muito interessante com a comunidade.
1: O crítico de cinema Rui Tendinha elogiou a identidade do festival, que liga cinema, natureza e comunidade. Em entrevista à Rádio Porto Alegre, Rui Tendinha destacou a estreia nacional de O Canto das Florestas, exibido na Amaia, como exemplo da curadoria que o Periferias procura. Filmes que dialogam com o território e que restauram a fé na humanidade.
3: E este filme que vimos hoje, que é um filme muito importante, O Canto das Florestas, que foi inédito, a primeira vez que se passa em Portugal, e isto para o Periferias é um atestado de validade, digo eu, mas mostra um pouco que há uma relação também com a natureza, que é um dos princípios deste festival, que a Paula, quando criou, queria também filmes de natureza e Eilu, não é? Este é um filme perfeito, porque faz um vínculo com esta ideia de que ainda há pouco tempo falava com uma pessoa que veio de um festival, de um Brasil, que está ali, não é? E que está cá a observar como é que este festival de comunidade é feito, mas que ela dizia, restaura a fé na humanidade, porque vemos aqui um filme que nos mostra que ainda pode ser feito um caminho de partilha e de comunidade do humano com a natureza.
1: A edição deste ano do Periferias, que abriu a 7 de agosto e terminou no sábado, voltou a dar vida a castelos, praças, aldeias e outros espaços patrimoniais da Raia, em diferentes localidades de Portugal e Espanha, com sessões de cinema, mas também música e outras expressões culturais. O Núcleo de Reiki de Porto Alegre assinalou sábado o Dia Internacional do Reiki com uma atividade no Mercado Municipal de Porto Alegre, reunindo artesãos, terapeutas e produtores locais. Gertrudes Coelho, coordenadora do Núcleo há um ano, explicou que o objetivo passa por dar visibilidade ao Reiki, aproximar a comunidade e combater mitos associados à prática. O Núcleo, que conta atualmente com 5 elementos, a coordenadora e 4 voluntários, desenvolve sessões de partilha, eventos e ações de esclarecimento no espaço Vita, onde está instalada a sede.
4: Tentando aqui celebrar o Dia Internacional do Reiki e aproveitando também aqui os nossos artesãos, que também põem em prática a energia e é isso mesmo, o amor, a empatia, que também é a filosofia do Reiki, e tentar aqui chegar a mais pessoas também com eles, com a ajuda, sendo aqui uma parceria.
5: Para quem não sabe, explique-nos um bocadinho o que é efetivamente o Reiki, em que consiste.
4: Então, o Reiki tem origem no Japão. Foi o mestre Mikao Sui que descobriu por a iniciativa dele e também por uma necessidade própria. E o Reiki é a energia universal vital e tem como aplicação em posição das mãos do terapeuta com o paciente ou cliente, conforme nós lhe queiramos também chamar. Não há um toque físico, só em posição por alto do corpo. E o que é isto? É a transmissão da energia universal, em que o terapeuta serve apenas de canal e que é transmitido depois ao nosso cliente. Isto é também um processo

0: cura, autoconhecimento. Então o Reiki é isto mesmo.
1: Gertrudes Coelho sublinhou que o Reiki é uma prática indicada para todas as idades, aplicada desde a gestação até aos cuidados paliativos, e lembra que a filosofia assenta em 5 princípios ligados à calma, gratidão, confiança e bondade.
0: Sou terapeuta e mestre de Reiki, ou seja, dou também formação a nível profissional de Reiki, e sou terapeuta no Espaço Vita, no qual nós temos várias terapias e serviços, e também está aqui representado o nosso espaço.

0: aumentado para aqui comentar um bocadinho a nossa ansiedade e o bem-estar. Portanto, ele trata a pessoa e não só no foco de onde está, digamos que, a doença, mas o corpo num todo. Portanto, o Reiki trabalha isso. Claro que eu gostava de chegar a mais pessoas e vamos chegar a mais pessoas. Por isso, estas iniciativas é mesmo o objetivo, é isso. Também um bocadinho por mito. Quando há um desconhecimento, há um mito, não é? E nós tentamos também ajudar a que esse mito desvaneça e se torne realmente real pelo conhecimento e pela prática, e que nos procurem também neste sentido.
1: Indicado para todas as pessoas?
0: Todas as pessoas, até antes do nascimento. Portanto, nós podemos aplicar Reiki ainda quando há um feto, até mesmo quando nós chegamos ao nosso final de vida. Portanto, nós também em pessoas já em oncologia, em final de vida, nos paliativos, nós podemos aplicar. Como também podemos aplicar nos animais, nas plantas e ao universo, como também ao planeta Terra.
2: Ora, o Núcleo espera que iniciativas como esta atraiam mais pessoas e reforcem o conhecimento sobre os benefícios do Reiki na gestão da ansiedade e no equilíbrio emocional. O serviço de urgência de obstetrícia do Hospital de Porto Alegre está encerrado até terça-feira, devido à impossibilidade de assegurar as escalas médicas necessárias ao funcionamento deste serviço especializado. Em comunicado, a Unidade Local de Saúde do Alto Alentejo afirma tratar-se de um constrangimento temporário, motivado pela indisponibilidade de médicos obstetras para garantir a resposta em segurança. No mesmo comunicado, o LS do Alto Alentejo lamenta os transtornos causados às utentes e sublinha que está a articular em rede a resposta assistencial necessária para garantir a continuidade dos cuidados de saúde às grávidas que necessitem de avaliação urgente. A coordenação envolve outras unidades hospitalares da região e os meios de emergência pré-hospitalar, de forma a assegurar encaminhamentos adequados durante o período de encerramento. O LS do Alto Alentejo reforça que, antes de se deslocarem a qualquer serviço de urgência, todas as grávidas devem contactar a linha SNS 24, opção SNS Grávida, onde serão avaliadas por profissionais de saúde e orientadas para a resposta mais adequada à situação clínica. Esta via é considerada essencial para garantir triagem, segurança e encaminhamento atempado. Nas situações de emergência, a recomendação mantém-se, ou seja, deve ser contactado o 112, permitindo ativar de imediato os meios de socorro e transporte mais adequados.
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1: As histórias que temos vindo a contar passaram-se em Póvoa e Miadas. E talvez alguns dos nossos ouvintes se tenham perguntado porquê Póvoa e Miadas. Afinal, é uma só terra ou são duas povoações? Hoje vamos contar como é que se chegou ao nome Póvoa e Miadas. A região que hoje se designa por Miadas foi habitada desde a pré-história. Vários são os vestígios dessa ocupação ao longo dos séculos. Desde logo o Menhir, que dá o nome a esta série de histórias. Mas também os vários vestígios da passagem dos romanos, as muitas sepulturas escavadas na rocha, as ruínas de um palacete mamelino, enfim, marcas de civilizações que chegaram até aos nossos dias. Inicialmente, a região era conhecida por Almiadas, termo de origem árabe e que designava os enormes montes de trigo que na nossa região se chamam hoje Medas de Trigo. Com o tempo passou a Miadas. Só muito mais tarde surgiu a povoação chamada Póvoa, a cerca de 6 km de distância, à beira da estrada que ligava a vila de Vide a Montalvão e esta à outra margem do Tejo, através de uma barca. Havia assim duas vilas distintas, Miadas e Póvoa. Nos primeiros tempos, após a reconquista desta região aos mouros, as duas vilas foram sendo sucessivamente doadas pelos reis a um mesmo senhor ou donatário, mas mantendo a sua independência uma da outra. Em 16 de setembro de 1466, Dom Afonso V fez doação da jurisdição civil e crime da Vila das Miadas a Pedro de Moura. Este era já o donatário das duas vilas, Miadas e Póvoa, e passava agora a deter a jurisdição total sobre ambas as terras. Este facto haveria de ser decisivo para a nossa história. A ação de Pedro de Moura enquanto detentor do senhorio da Póvoa e das Miadas oscilou entre o abuso de poder e a defesa de uma política de povoamento. Em 1476, pediu ao rei a concessão de privilégios semelhantes aos do Couto de Arronches para 20 homens que quisessem fixar-se nas Miadas. O pedido foi aceito e esses homens ficariam isentos de velas e de fazer rondas noutras vilas, bem como todos os demais encargos e serviços do concelho. 10 destes homens podiam mesmo ser homiziados, isto é, condenados por algum crime, cujo perdão lhes era garantido. Mas estas medidas não resolveram o problema do povoamento da vila. A situação era agravada pelo facto de vários lavradores de Castelo de Vide lavrarem e apascentarem gado nas Miadas, o que dificultava a fixação de novos moradores. Daqui resultou um conflito entre Pedro de Moura e o Conselho de Castelo de Vide. Depois de uma queixa ao rei e da resposta do Conselho de Castelo de Vide, Dom Afonso V acabou por ditar uma sentença.

0: intensa, equilibrada, os lavradores de Castelo de Vide, que já lavravam habitualmente nas meadas, poderiam continuar a fazê-lo. Os outros, só com a autorização do donatário. A falta de gente nas meadas continuou e em 1479, Pedro de Moura faz novo pedido ao rei, desta vez para juntar a jurisdição das meadas à póvoa, invocando os custos de manter juízes de fora para as duas vilas. O rei acedeu ao pedido e assim os juízes, alcaides, vereadores e almoçaté passaram a exercer nas duas vilas. Estava dado o primeiro passo para juntar as vilas de Póvoa e Meadas, junção essa que viria a ser confirmada oficialmente pelo foral de Dom Manuel 1511, onde se diz: este foral dado à nossa vila de Póvoa e Meadas. Com a junção das jurisdições das duas vilas numa só, subordinada à Póvoa, as Meadas continuaram a definhar em número de moradores, enquanto na Póvoa esse número aumentava. Em 1527, um cadastro da população apresentava a seguinte situação. Póvoa tem 63 fogos, não tem nenhum no termo, salvo umas moendas em que moram no inverno. E a Vila das Meadas não tem nenhum moradores, nem povoação, salvo umas casas altas, sobradadas, em que Álvaro Gonçalves de Moura, senhor desta vila, pousa quando aí vai e tem nelas um fazedor. As casas altas e sobradadas eram, com certeza, o palacete estilo manuelino, cujas ruínas ainda recentemente se viam junto ao antigo posto da Guarda Fiscal de Santo Amador e que terá sido mandado edificar pelo próprio Álvaro Gonçalves de Moura. Vemos então que a Vila das Meadas foi sendo abandonada enquanto local de habitação permanente. No entanto, as suas terras continuaram a ser cultivadas pelos moradores da Póvoa e de Castelo de Vide, situação que haveria de originar sucessivos conflitos com os donatários. Esses conflitos, uns mais violentos que outros, atravessaram séculos e só terminaram nos inícios do século XX, quando os herdeiros do último donatário, Conde de Linhares, decidiram vender as suas terras. É nessa época que se fundam as três grandes casas agrícolas, a Casa Fragoso, a Casa Moura Pinheiro e a Casa Mendes Guerreiro. Em próximos episódios, contaremos a história de alguns desses conflitos que estalaram entre os lavradores da Póvoa e os donatários senhores das terras. Só por curiosidade, refira-se que em Póvoa e Meadas corre uma história antiga que atribui a junção das duas terras a uma fuga dos moradores das Meadas devido a uma guerra com os castelhanos. Como vimos, a razão foi menos dramática e teve motivos económicos. A tal fuga deve ser uma reminiscência do ocorrido na Póvoa em 1642 e que já abordámos em episódio anterior.
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Viva, muito bom dia. Manhã de segunda-feira, hoje 17 de agosto, ano 2026. Hoje contamos com um dia de calor. Todos os distritos estão com aviso amarelo. Tempo então quente, com períodos de céu muito nublado. Há condições favoráveis à ocorrência de aguaceiros e trovoada e queda ocasional de granizo, em especial no interior e durante a tarde. O vento está a soprar em geral.

0: Alvo fraco de vários rumos, superando moderado do quadrante leste nas serras, também na região do Algarve até ao final desta manhã. Há possibilidade ainda de formação de neblina, nevoeiro ainda em alguns locais da faixa costeira, uma subida da temperatura mínima é o que está assinalado como previsão para o dia de hoje. Quanto às temperaturas máximas, a capital portuguesa, Lisboa, hoje com 37 graus, na cidade do Porto, a máxima hoje vai ser de 32 graus, no Algarve, 28. A cidade de Évora e a de Castelo Branco, hoje com 39 graus, mas a cidade onde vai estar mais calor nesta segunda-feira vai ser Santa Santarém, com 42 graus de máxima. Porto Alegre também com a mesma temperatura, quase na casa dos 40 graus, 39 é a máxima para o Alto Alentejo, juntamente com, já foi referenciado, Castelo Branco e a cidade de Évora. Amanhã o dia também vai ser de calor, mas vão começar a descer as temperaturas, ainda com aviso amarelo no Alto Alentejo no dia de quarta-feira. Então já começam assim a ser outras temperaturas. Depois, no decorrer ainda desta semana, começam a descer as temperaturas e a ficarem os dias mais agradáveis. Não vão ser tão quentes, é o que prevê o Instituto Português do Mar e da Atmosfera numa oferta de PRCar em Porto Alegre, Évora e em prcar.pt.
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0: 7 horas 4 minutos. Bom dia. Segunda-feira, 17 de agosto. Bom trabalho, bom regresso à atividade. Mas se está de férias, então um bom período descontraído desse tempo de férias são os votos da Rádio Porto Alegre. Boa viagem, um grande abraço e nós voltamos dentro de instantes com o nosso programa da manhã e hoje que é o dia do gato preto. Até já, uma boa semana.
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0: Muito bom dia, 7 horas com 9 minutos, segunda-feira, 17 de agosto. Vai começar o programa da manhã e hoje é o dia do gato preto.

0: Segunda-feira, 17 de agosto. Sejam bem-vindos até às 10. Estamos ligadíssimos na Rádio Porto Alegre em direto.
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0: 3 horas de animação, de presença na Rádio Porto Alegre. Como é habitual, a primeira hora chama os ouvintes para a respectiva saudação em direto e, por que não, também destacarem, falarem dos temas apresentados na Rádio Porto Alegre. 245-300-556. O sol já...

Dia do Gato Preto, celebrado a 17 de agosto, foi um dia criado nos Estados Unidos. O dia da apreciação do gato preto alastrou-se pelo mundo como um evento aberto a todos. O objetivo central da data é o de divulgar a discriminação sofrida pelos gatos pretos e de promover a adoção destes felinos mais escuros. Devido às superstições em

0: de sacrifícios brutais com este animal.
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0: E se hoje em dia se diz que cruzar-se com um gato preto dá azar, em séculos passados acreditava-se que os gatos pretos estavam ligados às trevas e que eram bruxas em forma de animal, levando à perseguição e ao extermínio destes animais. Raciocinar a esta hora, será que faz sentido? Pensar-se desta forma, e quando se cruza com um gato, benzer-se e tentar espantar o azar? Ou será que é uma coisa, uma prática completamente anormal, fora do comum? O Dia do Gato Preto visa combater os equívocos. Os gatos pretos são mesmo apontados por estudiosos como os gatos mais amigáveis e sociáveis. Recuando mais atrás no tempo, encontra-se na Pérsia Antiga a crença de que o gato preto era um espírito amigo, criado para fazer companhia ao homem no mundo, sendo que qualquer agressão a este animal era uma agressão ao espírito amigo. Neste dia pode fazer um favor a si próprio e adotar um gato preto. Pode também partilhar fotos do seu gato escuro nas redes sociais, colocar os filhos a desenhar, os netos a pintar gatos pretos ou simplesmente dar um mimo especial ao seu gato preto. Além disso, também pode ver filmes e séries com gatos pretos. É hoje a razão deste Dia do Gato Preto, que é assinalado sempre neste 17 de agosto. E agora vamos chamar os nossos ouvintes para também começarem connosco a nossa emissão aqui na Rádio Porto Alegre. Já está disponível o 245-300-556. Pode ligar e marcar a sua presença aqui na Rádio Porto Alegre. Vamos então saber quem é que está connosco. Olá, viva, muito bom dia.
2: Muito bom dia, César.
0: Olá, viva, muito bom dia, Amália. Uma boa semana e tudo de bom nesta segunda-feira.
2: Igualmente, para si e para a sua família.
0: Obrigado, obrigado. E então, hoje é o Dia do Gato Preto. O que é que também tem a dizer em relação aqui ao gato preto?
2: O gato preto é igual às outras cores.
0: Mas há pessoas que não pensam o mesmo, pois não?
2: Pois, mas ainda não tenho, ainda sou supersticiosa.
0: Ah, nada assim é que é falar. Era só que faltava ter esta mentalidade, não é, Amália?
2: Pois. Acho que o gatinho preto não faz mal a ninguém também.
0: Neste
2: é um gatinho igual aos outros.
0: Exatamente.
2: Só que é preto, pronto.
0: Não tem nada a ver, qual é o problema,
2: pois,
0: não é?
2: Não tem nada a ver com as superstições, as duas é que são más, pronto.
0: Ora, aí está, essa é que é a grande frase, as pessoas é que são más e fazem mal aos animais.
2: É verdade.
0: E enfim, e o mundo está assim como a gente sabe. Muito bem, e esse fim de semana, Amália, já se passou, foi bom, foi agradável?
2: Já se passou, já estamos noutro.
0: Pois, é isso, já estamos noutra semana, não é?
2: Estamos noutra semana, olha, os dias passam que é um instante.
0: É verdade, já faltou mais para o Natal, não é?
2: E a gente vai-se fazendo cada vez mais velho e pronto.
0: É mesmo, é isso, por isso é que temos que ir aproveitando e gozando lá a vida, não é verdade, Amália?
2: É verdade, César.
0: Muito bem, minha amiga, isso é que interessa. Então, sendo assim, vamos já aí enviar essas saudações a quem está já ligado à Rádio Porto Alegre.
2: Bom dia, vai já, com um beijinho. Se alguém fizer a nos hoje, fica um beijinho, parabéns. E vai com um beijinho para a Rosa da Ferraria, para a minha grande amiga Joaquina Jacó, para a minha prima Conceição Sabogueiro, para a família Margarida, com um beijinho para o João, para o professor Ribeirinho de Alves, para o João Maltês, para o primo Mendes e Emília, para o Justino e para o Alcides, para todos os amigos que estejam na escuta, para todos os amigos da... para todos os amigos da Rádio Porto Alegre, para si e para a família. Um grande beijinho, tudo de bom e até amanhã, se Deus quiser.
0: Muito obrigado, Amália. Uma boa semana, tudo de bom.
2: Obrigado. Igualmente.
0: Adeus, obrigado e
2: adeus,
0: bom dia.
2: Adeus, beijinho.
0: Obrigado. Agora são 7:17. Está disponível a nossa linha de telefone para receber

0: Mais ouvintes aqui em direto, aqui na nossa emissão. Hoje é o dia do gato preto, aqui na Rádio Porto Alegre. Também se fala deste tema e por isso há que pensar de outra maneira. Se é daquelas pessoas que pensa que o gato preto dá azar, será que faz sentido? Dá azar ou o azar é que está na cabeça das pessoas? Será que não somos nós que fazemos o azar na cabeça e depois só existem obstáculos? Faz todo o sentido ser analisado este lado de quando se pensa que o gato preto dá azar. Devido às superstições em certas culturas, o gato preto é associado ao azar, sendo o gato mais abandonado, o menos adotado e o mais rapidamente abatido, que é uma coisa que, enfim, na minha cabeça não faz qualquer tipo de sentido. Até por alturas do Halloween não se permite a adoção de gatos pretos nos Estados Unidos devido ao registro de sacrifícios brutais com este animal. O ser humano é imbatível, enfim. E depois não se queixe de como está também a nossa casa comum. Outra participação. Olá, bom dia.
1: Olá, bom dia, César. Como está?
0: Cá vamos andando, obrigado. E a nossa amiga, como é que foram as festas, antes de mais?
1: Ai, César, eu não tenho palavras.
0: Não tenho?
1: Ai, tanta gente se deslocaram à minha aldeia. Olhe, 2000 e tal pessoas, uma terra tão pequenina, minha aldeia, nem chega a 300 pessoas. Veja lá, é uma aldeia pequena. Tanta gente aqui destes odores todos, de Montemor, de Évora, de Arraiola, aqui destes odores todos.
0: Pronto, ainda bem.
1: Isso e é correr que tudo tão bem, César, e faço já agora, se me permite, o meu agradecimento a todas as pessoas que aqui se deslocaram. O meu muito obrigado.
0: Certíssimo, para ainda ser. Bem, isso é que importa. E então hoje é o dia do gato preto, o que é que também quer aqui assinalar?
1: É igual aos outros, coitadinho, então é um ser vivo como os outros. Eu acho que isso quer tudo, mas... Sei lá, pois, nem sei como é que eu ia dizer.
0: Acho ou tenho certeza?
1: Tenho certeza.
0: Claro.
1: Pois, claro.
0: Era só o que faltava, não é?
1: Coitadinho é como os outros. É, para mim é igual. Pois. Isso é tudo coisas que as pessoas metem na cabeça e depois pronto. Então não é.
0: Olha, eu vou utilizar um termo, parvoices, não é?
1: É, exatamente.
0: Pronto, é uma grande frase, toda a gente percebe.
1: Concordo completamente consigo.
0: É isso mesmo.
1: É parvoices. Coitadinhos, é todos animaizinhos, coitadinhos.
0: Nem mais.
1: Pois, eu gosto tanto de ti, gosto tanto de gatinhos.
0: Claro.
1: E eles até já me conhecem pela voz.
0: Pois.
1: Trato bem deles, gosto deles, faço festinhas. E os coitadinhos já vêm ao pé de mim.
0: Com certeza.
1: E já me conhecem, é verdade.
0: É isso. Muito bem, Conceição, vamos aí mandar também os bons dias aos amigos.
1: Vou mandar já um beijinho para a minha prima Amália, já ouvi hoje. E depois vai também para todas as pessoas, para o Clarel, para a Petronilha. Olha, e vai para todas as pessoas que estão a sintonizar esta belíssima rádio Porto Alegre. E para o César, tudo bom? E muito obrigada, até à próxima.
0: Obrigado, um grande
1: obrigado,
0: beijinho.
1: César.
0: Adeus, obrigado, Conceição.
1: Obrigado,
0: boa semana. Deus. Agora são 7h20, hoje é o dia do gato preto. Ora, quem pensa que o gato dá azar, vamos aqui aos simbolismos positivos e às curiosidades. Enquanto parte da Europa Ocidental propagava o medo, outras culturas viam o gato preto como um símbolo de enorme sorte e prosperidade. Atenção, no antigo Egito, matar um gato preto ou de outra cor era punido com a morte. No Japão e na Ásia, os gatos pretos são considerados amuletos da boa sorte. Para mulheres solteiras no Japão, ter um gato preto atrai bons noivos. No Reino Unido e na Escócia, também se preza muito o gato preto. Por exemplo, a chegada de um gato preto desconhecido à varanda traz prosperidade financeira. Marinheiros britânicos mantinham gatos pretos a bordo para garantir viagens seguras e mar calmo. Também o tom negro deriva de uma mutação genética que produz excesso de melanina. Curiosamente, esta mesma mutação reforça o sistema imunitário do animal, tornando-o mais resistente a certas doenças virais. Por isso, já temos aqui alguns exemplos do simbolismo positivo em outras culturas, traz prosperidade, traz boa sorte e por isso também nós temos que começar a mudar o chip e a analisar aqui, mas o que é que traz azar ou o azar é que está na cabeça das pessoas? Calhar é mais

0: Isso não. Outra participação agora que são 7:22. Olá, bom dia.
1: Bom dia, César Azeitona. Como foi o fim de semana?
0: Foi um fim de semana de 2 dias.
1: Pois.
0: Não é uma boa bem. Resposta?
1: É,
0: claro que sim. E desse lado também foi de 2 dias, não é?
1: Foi, 2 dias de casamento.
0: Mas olha, que maravilha, é verdade. Correu bem o casamento?
1: Sim, senhora.
0: Olha bem, começando bem. Logo da sua casa, não é?
1: Pois, também vai ser da minha casa.
0: Que maravilha, ainda bem que correu tudo bem, Ana Gouveia.
1: Correu tudo bem.
0: Ótimo. E hoje é o dia do gato preto. Tem gatos? Tem algum preto?
1: Opa, não tenho um preto, mas tenho ali a minha cunhada um preto.
0: Ah, certo.
1: E isso é o maior disparate que eu já ouvi.
0: Pois, mas
1: o
0: é
1: gato
0: mesmo
1: preto
0: verdade.
1: É um animal como outra pessoa, como outra coisa qualquer.
0: Claro, como outro isso animal é... qualquer, não é?
1: Claro, porque isso são pessoas fracas de cabeça, desculpem-me a expressão, mas é assim. Então, como há outras coisas que acreditam, não é? Essa é uma delas. Então, mas o gato preto, coitadinho, tem alguma culpa de ser preto? Olha agora.
0: Verdade.
1: E para já, não acredito nessas coisas. Não acredito em bruxarias. Que as há, mas não
0: ligo a essas coisas. As bruxas estão no outro lado. E andam, algumas têm duas pernas e tudo, não é? Na Gouveia.
1: Pois
0: é,
1: com certeza.
0: É verdade.
1: Mas, ó César, nós, até porque nós temos azar, é verdade. Mas não é por um gato ou por outra coisa qualquer, é porque temos azar, pronto.
0: Pois, exatamente. E às vezes são as pessoas que fazem o próprio azar na cabeça delas, não é?
1: Exatamente.
0: É mesmo verdade, é isso mesmo. Muito bem, e o seu ainda não... É lá.
1: Olha lá, para que eu não vou fazer para o César... Então.
0: Pois, então.
1: Quem está sempre a mear, agora está calado.
0: Porque deve estar a ouvir também outros, não é?
1: É.
0: Hoje também está aqui um gato preto aqui deste lado, não é?
1: É. Ou seja, o senhor não é preto.
0: Não, não é, não é.
1: Não é, como o meu também não é preto.
0: Não é preto, não.
1: Este já respondeu agora.
0: É? Muito bem.
1: Mas eu gosto muito de gatos pretos, sério.
0: É, são muito bonitos também, não é?
1: São muito bonitos.
0: É mesmo. Muito bem, Ana Gouveia, então, sendo assim, vamos aí dar a saudação a quem nos ouve esta
1: hora. Vou dar os meus dias a todos os meus amigos e espero que realmente não tenham essas ideias de gatos pretos serem
0: mau
1: goeiro.
0: É verdade, é verdade.
1: E a todos os ouvintes que nos estão a ouvir, professor Ribeirinho Leal, também espero que goste de gatos pretos. Para o Bruno, para a Sofia, para todos. E para o César Azeitona, um muito bom dia. O resto um dia de trabalho. E vamos à procura de um gato preto.
0: Ok, certíssimo. Muito obrigado, Ana Gouveia. Grande beijinho, uma boa semana.
1: Obrigado,
0: adeus.
1: Igualmente
0: tudo,
1: também.
0: Tudo a correr bem, obrigado. Agora são 7:25, emissão de segunda-feira, hoje 17 de agosto, ano 2026. Estamos bem dispostos a acordar para um novo dia, tem que ser, não é? Fim de semana já acabou. Está de regresso ao trabalho depois das férias. Ai, que maravilha. Então, muita coragem, determinação. A máquina já começa a olhar. E daqui a pouco já está tudo na chamada normalidade e tudo tranquilo para o início de mais uma temporada de trabalho. Entre com o pé direito, ou melhor, entre com os dois pés e pense realmente que tudo vai correr bem. Emissão de segunda-feira, 17 de agosto, dia do gato preto, tem como objetivo combater o preconceito, promover a adoção e consciencialização para a proteção destes animais que historicamente continuam a ser os que passam mais tempo em abrigos e os menos adotados. Temos que mudar um pouco o chip e se quisermos ter animais temos que dar todas as condições, pensar em tudo, acima de tudo na disponibilidade que existe em dar assistência aos animais, não é? Se não tiver disponibilidade nem tempo, o melhor é adquirir antes um gato de peluche. Fica também aqui esta ideia. São agora 7:26. Outra participação, bom dia.
2: O tijolo, amiga da minha.
0: Ah, já queres?
2: Sim.
0: Olha, também tem um gato preto, não é? Ai, o João Maltês, ai, já queres.
2: Sobre o meu grande amigo.
0: Está bonzinho o nosso amigo.
2: Estou com o senhor, teu amigo César também.
0: Não, tem que ser. Estamos agora a começar a dar os primeiros passinhos no nosso início de semana, mas está tudo bem com a graça do senhor e também com a nossa, não é?
2: É verdade. Olha, o meu filho, sim, o meu Vitor,

0: teve um gado preto de 14 anos e agora tem outro gado preto. Então gosta do, eu gosto dos gados pretos, então.
1: Então qual é o problema?
0: Que agora que tem, ou seja, porque é que tem que ser preto, ou seja...
1: Nada, nada. E o seu filho tem essa ideia porque tem sorte.
0: Eu não sei.
1: O gato é que, dá, é que traz sorte.
0: Gosta dele, pronto, gosta de tudo. Claro.
1: Exatamente, é isso mesmo. Muito bem, João. E nunca teve um gato preto ao longo da sua vida?
0: Não tenho gatos porque tenho aqui a minha hortazinha, senão, ou depois eles vão para esgarbotam uma horta e até ainda quero.
1: Não, João Maltês, eles podem ir para a horta, mas é para adubar a horta. Ajudam-a. É, eu sei que é. É mesmo assim como eu estou a dizer, João Maltês. Ajudam a estrumar a horta e dão-lhe...
0: Ah, pois ajudam, lá isso ajudam, pois.
1: Então não é bom nesse sentido. Pois até a alface, pois, tem outro sabor, homem.
0: Já querem.
1: Já querem. Está certo, muito bem, meu amigo. Então vamos lá e mandar esse bom dia aos amigos.
0: Olha, o meu bom dia vai desaparecer, vai já para toda a sua famíliazinha, vai para a minha famíliazinha também em Porto Alegre, está sempre a ouvir também a Rádio Porto Alegre. Vai para a Ana Gouveia, vai para a Amália de Estremoz, vai para a Conceição do Sabugueiro, vai para a Conceição da Ponte Sura, vai para a Joaquina Jacó, vai para a Rosa da Ferreria, vai para o Tito Manel Mendes e para a Tia Emília. Vai também um abraço aqui ao Primo Ricardo, um grande abraço ao professor Ribeirinho, um grande abraço também ao Alcides, olha, para hoje está tudo meu amigo.
1: Obrigado então, João Maltês. Grande abração e uma boa semana aqui connosco. Obrigado.
0: Firme, haja Deus.
1: Adeus, obrigado, bom dia. Já são 7 horas com 29 minutos. Hoje é o dia do gato preto. Aqui no nosso programa da manhã falamos deste tema aqui em direto. Na próxima hora, depois das notícias, e sempre à segunda-feira, há notícias positivas, há notícias boas de se ouvir. E por isso o professor Luís Miguel Cardoso vai explicar porque é que estudantes portugueses criaram um drone para ajudar a combater os incêndios e até a levar medicamentos. É para escutarmos na próxima hora aqui na antena da Rádio Porto Alegre, sempre à segunda-feira, no início das nossas emissões. Começamos com notícias positivas em descobrir um mundo novo. É para acompanharmos e percebermos porque é que estudantes portugueses criaram um drone para ajudar a combater os incêndios e a levar medicamentos. Notícias positivas. São agora 7:30 da manhã. Muito bom dia, onde quer que esteja, com a Rádio Porto Alegre.
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1: Hoje o dia vai ser bastante quente, hoje só apetece... mergulhar. Tempo quente com períodos de céu muito nublado, condições favoráveis à ocorrência de aguaceiros e trovoada e até queda ocasional de granizo, em especial no interior e durante a tarde. Vento em geral fraco de vários rumos, também neblina, nevoeiro em alguns locais, mas na faixa costeira, e vão subir as temperaturas mínimas. Há uma pequena subida da temperatura mínima. Olhando o território nacional, o continente todo a amarelo, indicador de tempo quente, aviso amarelo no distrito de Porto Alegre, já aconteceu no início da madrugada as trovoadas, este tempo com aviso amarelo, este aviso meteorológico está ativo, pelo menos de trovoada, até às 9 da noite do dia de hoje. Quanto ao tempo quente, esse ainda é para continuar até às 6 da tarde de amanhã, de terça-feira. Sendo assim, as temperaturas máximas hoje, a cidade onde vai estar mais calor vai ser Santarém, com 42 graus.

0: Os Lisboa 37, as cidades de Évora, Castelo Branco e Porto Alegre com 39 graus de máxima. Nós vamos fazer agora uma pausa, já voltamos, vamos continuar a falar do gato preto aqui no nosso programa da manhã.
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4: Renovemos os votos de um bom dia. Estamos agora a 20 minutos das 8. Hoje é o dia do gato preto. Continua a nossa linha disponível, 245-300-556.
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4: Uma boa segunda-feira, um bom início de semana.

Hoje é então o dia do gato preto, é assinalado todos os anos a 17 de agosto. Este dia começou nos Estados Unidos, mas alastrou-se pelo mundo como um evento aberto a todos. O objetivo é o de divulgar a discriminação sofrida pelos gatos pretos e de promover a adoção destes felinos mais escuros. Devido às superstições em certas culturas, nomeadamente a nossa, o gato preto é associado ao azar. Ai, cruzes, canhoto. Não, vamos mudar um pouco o chip. Este até é o gato mais abandonado, mas como já estivemos aqui a pesquisar, a aprofundar a nossa história em certas culturas, o simbolismo positivo foi uma mais-valia. No antigo Egito, matar um gato preto ou de outra cor, o criminoso era logo punido com a morte. No Japão e na Ásia, o gato preto é também considerado

0: amuleto da boa sorte e por isso para mulheres solteiras até ter um gato preto podia atrair bons noivos. Vamos agora saber quem está connosco. Olá, viva, bom dia.
1: Olá. Bom dia.
0: Costuma também fazer este sonzinho para chamar os gatos, não é?
1: Olha lá, eu tenho dois gatos e cães, para mim não me diz nada, porque eu não faço mal de um, e até porque seja muitos animais, mas cada um no seu lugar. E ter cães e gatos e andarem a fazer mal aos outros é que não.
0: Pois, exatamente, claro que sim.
1: Também os tenho que guardar eu e tenho que os ter eu, claro. Do sítio certo, né? Andarem lá a estragar as coisas às pessoas e a fazer mal às pessoas, que está mal.
0: Não, isso não, então, isso não faz sentido, não, né?
1: Vou adotar um gato ou um cão e depois na frase dele está mal mais ter um doito.
0: Pois, exatamente, os cães de loiça, olha, exato, agora lembrei-me do outro, do humorista, não é?
1: Cães e gatos de loiça, ao menos, olha, podem ir para todo lado,
0: exatamente.
1: Deixa que eles não fazem mal a ninguém e nem estragam nada.
0: E pode ficar o fim de semana todo na varanda a apanhar sol, que não há problema,
1: sim,
0: não é?
1: Não há problema nenhum.
0: Ora, aí está, se é que é falar, mas as pessoas ainda têm uma mentalidade, algumas, é muito atrasadas, não é? Gato preto dá azar, ai, cruzes canhoto, não é?
1: É verdade, andou eu a apanhar os gatos para os castrar, mas ganhou o membro.
0: Realmente, enfim, é assim.
1: É mentalidade.
0: É verdade. E está tudo bem também com o Alcides?
1: Está tudo bem, graças a Deus. Pronto. Olha, estamos aqui. Quintos que mal fazem, acabados de vir das festas.
0: Ora bem, que maravilha, correu tudo bem também nas festas em fronteira.
1: Correu também, graças a Deus, também correu tudo bem, é o que é preciso.
0: É isso mesmo, isso é que importa, isso é que interessa. Então vá, sendo assim, agora abriu o apetite aqui aos cães de loiça. Já estamos a ouvir o tema. Vamos aí deixar também os bons dias, as saudações.
1: Bom dia já para ti, para a tua família, para a minha família toda. Para toda a gente que está na escuta, já não sei ali fundindo há muito tempo. Beijinho para ela, tudo bom, para a sua família também. Ali para o resto do pessoal, se mal seja ouvir aí a Amália, para todos. Quem quiser, muitos parabéns, as melhoras todos os dias, até amanhã, se vocês quiserem.
0: Muito obrigado, Alcides. Um grande abração e uma boa semana.
1: E tenha cuidado quando eu estou com os galos alterados, é complicado.
0: Obrigado, um grande abraço. Agora estamos a 15 minutos do sinal horário das 8 da manhã, emissão de segunda-feira, hoje 17 de agosto, ano 2026. Já agora os cães de loiça do Rochinal Faduncho.

0: de loiça. São cãezinhos maltados, de olhos esbugalhados e nada saltitões.
1: É isso mesmo, se gosta de animais, se pensa que gosta de animais e depois não tem disponibilidade para cuidar e olhar por eles, o melhor é cães de loiça ou gatos de peluche, hã? Uma boa ideia. Vamos agora chamar outra participação. Olá, viva, bom dia.
2: Olá, bom dia, César.
1: Viva, bom dia, Gracinda.
2: Estou-me a rir porque estava a cantar.
1: É verdade, cães de loiça, não é?
2: Cães de loiça, está muito afim.
1: Ora, aí está, nem mais, é mesmo.
2: Sim,
1: e o que é que também quer acrescentar ao que já ouviu nesta nossa manhã?
2: Acrescentar que a mente das pessoas é que é perversa e tem lá muita maldade, porque o animal, só por ser de cor preta, não é menos nem mais que os outros. Sim, é igual.
1: Sinceramente.
2: É a mesma coisa, é para ser estimado na mesma. De qualquer animal que se tenha, é para ser estimado. E os gatos não são menos que outro animal qualquer. E por serem pretos, muito menos. Não têm nada que serem maltratados e postos de lado.
1: É verdade.
2: Enfim. Até porque os gatinhos pretos até são muito meiguinhos.
1: É, e trazem
2: já
1: sorte
2: tive,
1: também.
2: Uhum.
1: E são meiguinhos, não é?
2: Já tive o carochinho e o negrito.
1: Muito

0: muito bem.
1: Embora tivesse dois negritos, um deles era pardo, não era bem preto, pois.
0: Sim, sim, sim.
1: E o outro era um preto assim, acinzentado. A minha era 100% preto escuro, pronto. O preto é escuro, como é evidente, mas
0: sim, sim.
1: Não era aquele preto, era um cinzento a tirar para preto, mas não era bem preto.
0: Uhum.
1: Era o negrito, mas eram lindíssimos.
0: Certíssimo.
1: Enquanto viveram.
0: Sim, é que é. É isso mesmo. É. Não andar de consciência pesada é muito
1: não,
0: bom.
1: Senhora. Não, senhora.
0: Ótimo.
1: E hoje em dia apareceu, não, só ali há um assim mais pertinho. Mas também tem umas malhadelas brancas. Uhum. Apareceram aí, olha, comecei a deitar a comidinha.
0: Pois.
1: Trato deles como se fossem meus de sempre.
0: Claro, não, faz não. Bem. É
1: mas
0: isso.
1: Os animaizinhos não têm culpa de terem aparecido.
0: Não, nada é mesmo. Isso. Certíssimo, Gracinda. Então vamos aí mandar os bons dias aos amigos.
1: Bom, senhor, olha, para toda o auditório Rádio Porto Alegre, para quem falou, que estejam todos o melhor possível, para toda a minha família, com um beijinho especial para os filhotes, um grande beijinho para o Nuno e boa viagem, bom trabalhinho, e para o João é um grande beijinho e boas férias. E ele deixou o recado de que se eu falasse, deixasse aqui assim os desejos de uma excelente semana, um bom dia para todos.
0: Bem.
1: Em especial para si, César.
0: Obrigado.
1: Ele diz que agora que está a banhos, mas pronto. Mas a amizade continua.
0: Muito bem. Mando-lhe então, também um grande abraço. Obrigado.
1: E era também só dizer mais uma coisinha,
0: sim,
1: pronto,
0: sim.
1: Que tem uma grande importância. Hoje é um lindo dia, César, que traz grandes recordações, porque era neste dia 17 de agosto de cada ano que se fazia, portanto, uma missazinha e uma festinha em honra de São Mamede.
0: Exato.
1: No lugar, no, portanto, no local da ermidazinha, as pessoas com o seu farnele, uma boa manta de trapos, e passava-se por lá um dia muito agradável. E ainda ia ao som, ainda ia tocar, portanto, o som da velhinha Euterpe.
0: Muito bem.
1: Era fantástico.
0: Ok, eu vou então aqui acrescentar, eu vou aqui fazer uma retificação, porque hoje também vai haver um evento, pelo menos chegou-me aqui essa informação. Já vai aguardar e já vai ouvir. Gracinda, um grande
1: também.
0: Beijinho e um dia muito feliz.
1: Obrigada.
0: Tudo de bom.
1: Beijinho grande, César.
0: Obrigado.
1: Obrigada.
0: Bom, já agora aproveito, porque chegou aqui esta informação, dia de São Amédio, assinala-se então neste dia e existe aqui outra oportunidade de se voltar à ermida de São Mamede, a partir das 18h30, na ermida de São Mamede, um encontro simples de oração e convívio. Todos são bem-vindos. Fica o convite para se juntar e assinalar o dia de São Mamede e manter viva então esta tradição da nossa comunidade. É o convite para quem hoje pretenda estar na ermida de São Mamede, em Porto Alegre, a partir das 18h30. Vai ser um encontro simples de oração e convívio para assinalar também este dia de São Mamede nesta segunda-feira, neste 17 de agosto. Emissão então da Rádio Porto Alegre. Estamos ligados com o programa da manhã em direto até às 10 horas. Vamos fazer agora uma pausa. Nós já voltamos. Estamos ligados, estamos juntos em direto e estamos consigo. Obrigado por estar aí desse lado.
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0: E daqui a pouco temos uma banda sonora do Gato Preto para fechar a hora.
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4: Bom dia, agora só já faltam 5 minutos para as notícias. Hoje é o dia do Gato Preto e agora a banda sonora. Gato Preto, por Diogo Pinto.

0: E chegamos ao fim desta primeira hora do nosso programa da manhã. Daqui a dois minutos as notícias acontecem na Rádio Porto Alegre. Nós voltamos a seguir. Uma boa segunda-feira, uma fantástica semana.
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6: 6 pessoas ficaram feridas, entre elas um menino de 5 anos, na sequência de uma colisão que envolveu 5 veículos este domingo na Estrada Nacional 246, no concelho de Arroz. Segundo o Comando Subregional de Emergência e Proteção Civil do Alto Alentejo, o alerta para o acidente que obrigou ao corte da via foi recebido às 11h49. Os feridos, todos considerados leves, são a criança, 2 homens de 51 e 75 anos e 3 mulheres de 32, 48 e 82 anos. As vítimas foram transportadas para o Hospital de Porto Alegre. O acidente envolveu 4 ligeiros de passageiros e 1 ligeiro de mercadorias. As operações de socorro mobilizaram 27 operacionais entre bombeiros e GNR, apoiados por 12 viaturas. 4 pessoas ficaram desalojadas sábado após um incêndio que atingiu 3 habitações no centro da vila de Avis. Não há registro de feridos, segundo a Proteção Civil. 2 das casas ficaram sem condições de habitabilidade, levando as 4 pessoas afetadas a ficarem temporariamente alojadas em casas de familiares. De acordo com a Proteção Civil, o alerta para o fogo foi dado às 13h40. No combate às chamas participaram 31 operacionais, apoiados por 12 viaturas.

0: do incêndio permanece por determinar, tendo sido acionada a Polícia Judiciária para investigar as causas. Os condutores portugueses vão enfrentar novos aumentos no preço dos combustíveis nesta semana de 17 a 23 de agosto. As previsões do setor apontam para uma subida de 10 cêntimos por litro no gasóleo e de 9 cêntimos na gasolina, agravando os custos de quem depende do automóvel no dia-a-dia. Com esta atualização, o preço médio do gasóleo deverá fixar-se nos 2,068 euros por litro, acumulando uma subida de 41 cêntimos desde 1 de fevereiro de 2026. Encher um depósito de 50 litros passará a custar cerca de 103 euros. Já a gasolina Simples 95 deverá atingir os 1,977 euros por litro, mais 21 cêntimos face ao valor registado na mesma data de referência. Neste caso, um depósito de 50 litros ficará próximo dos 99 euros. A nova escalada dos preços mantém a pressão sobre os consumidores num contexto marcado pela volatilidade das cotações internacionais e pela instabilidade que continua a afetar o mercado energético. O Festival Internacional de Cinema Periferias cumpriu a sua 14ª edição com uma adesão crescente e uma programação que continua a afirmar o evento como referência cultural na raia entre Marvão e Valência de Alcântara. Em declarações à Rádio Porto Alegre, a diretora e programadora Paula Duque afirmou que o festival tem vindo a consolidar-se no território, oferecendo uma seleção ampla, diversa e inclusiva. Para Paula Duque, o futuro é claro, o Periferias veio para ficar e tem tudo para ser um dos grandes festivais da Península Ibérica.
1: Isto é 14 anos de cultura, de um festival com uma programação tão ampla, tão diversa, tão inclusiva. Penso que é um festival que tem para crescer, tem muito ainda para dar, mas o mais importante são todas essas pequenas relações que temos criado com a comunidade, com as pessoas que agora vêm de fora. Portanto, não é só vir a um festival de cinema, mas é vir para encontrar-se com os amigos, partilhar, reflexionar sobre tudo aquilo que o cinema nos dá. É um festival que também se tem consolidado na raia, no território. Temos descentralizado a cultura, democratizado também a cultura, mas sobretudo temos feito um trabalho muito importante em relação a oferecer programações de qualidade. Temos uma programação incrível com títulos que vêm de Berlim, de San Sebastián, Málaga. Portanto, penso que estamos de parabéns todos, público, como equipa, como os programadores. Estamos muito, muito contentos de ver esse carinho e essa aceitação tão forte pela comunidade. É para manter, esperemos que sim. Penso que periferias a nível nacional e também internacional da parte de Espanha é um festival que tem um futuro esperançador, é um festival que veio para ficar, mas pode e vai ser um dos grandes festivais da Península Ibérica.
0: O vice-presidente da Câmara de Marvão, Luís Costa, por seu turno, reforçou o impacto do festival no concelho e além fronteiras, lembrando o envolvimento das escolas e o trabalho educativo desenvolvido.
2: Estamos agora na 14ª edição e tem vindo a crescer ao longo de todos estes anos. não só no número de assistências, mas também na evolução que o Periferias está a ter, não só em território português, no Conselho Marbão, mas também além fronteiras. Portanto, temos aqui parceria também com Valência de Alcântara e outros ajuntamentos também aqui da Raia, e a Paula está a fazer um trabalho extraordinário. Começou com levar o cinema

0: às aldeias, até bem perto das pessoas, e neste momento está a ter uma interação muito interessante com a comunidade.
1: O crítico de cinema Rui Tendinha elogiou a identidade do festival, que liga cinema, natureza e comunidade. Em entrevista à Rádio Porto Alegre, Rui Tendinha destacou a estreia nacional de O Canto das Florestas, exibido na Amaia, como exemplo da curadoria que o Periferias procura. Filmes que dialogam com o território e que restauram a fé na humanidade.
2: E este filme que vimos hoje, que é um filme muito importante, O Canto das Florestas, que foi inédito, a primeira vez que se passa em Portugal, e isto para o Periferias é um atestado de validade, digo eu, mas mostra um pouco que há uma relação também com a natureza, que é um dos princípios deste festival, que a Paula, quando criou, queria também filmes de natureza e Eilu, não é? Este é um filme perfeito, porque faz um vínculo com esta ideia de que ainda há pouco tempo falava com uma pessoa que veio de um festival, de um Brasil, que está ali, não é? E que está cá a observar como é que este festival de comunidades é feito, mas que ela dizia, restaura a fé na humanidade, porque vemos aqui um filme que nos mostra que ainda pode ser feito um caminho de partilha e de comunidade do humano com a natureza.
1: A edição deste ano do Periferias, que abriu a 7 de agosto e terminou no sábado, voltou a dar vida a castelos, praças, aldeias e outros espaços patrimoniais da Raia, em diferentes localidades de Portugal e Espanha, com sessões de cinema, mas também música e outras expressões culturais. O Núcleo de Reiki de Porto Alegre assinalou sábado o Dia Internacional do Reiki com uma atividade no Mercado Municipal de Porto Alegre, reunindo artesãos, terapeutas e produtores locais. Gertrudes Coelho, coordenadora do Núcleo há um ano, explicou que o objetivo passa por dar visibilidade ao Reiki, aproximar a comunidade e combater mitos associados à prática. O Núcleo, que conta atualmente com 5 elementos, a coordenadora e 4 voluntários, desenvolve sessões de partilha, eventos e ações de esclarecimento no espaço Vita, onde está instalada a sede.
3: Tentando aqui celebrar o Dia Internacional do Reiki e aproveitando também aqui os nossos artesãos, que também põem em prática a energia e é isso mesmo, o amor, a empatia, que também é a filosofia do Reiki, e tentar aqui chegar a mais pessoas também com eles, com a ajuda, sendo aqui uma parceria.
4: Para quem não sabe, explique-nos um bocadinho o que é efetivamente o Reiki, em que consiste.
3: Então o Reiki tem origem no Japão, foi o mestre Mikao Sui que descobriu por a iniciativa dele e também por uma necessidade própria, e o Reiki é energia universal vital e tem como aplicação em posição das mãos do terapeuta com o paciente ou cliente, conforme nós lhe queiramos também chamar. Não há um toque físico, só em posição por alto do corpo, e o que é isto? É a transmissão da energia universal, em que o terapeuta serve apenas de canal e que é transmitido depois ao nosso cliente. Isto é também um processo de cura, autoconhecimento. Então o Reiki é isto mesmo.
1: Gertrudes Coelho sublinhou que o Reiki é uma prática indicada para todas as idades, aplicada desde a gestação até aos cuidados paliativos, e lembra que a filosofia assenta em 5 princípios ligados à calma, gratidão, confiança e bondade.
3: Sou terapeuta e mestre de Reiki, ou seja, dou também formação a nível profissional de Reiki, e sou terapeuta no Espaço Vita, no qual nós temos várias terapias e serviços, e também está aqui representado o nosso espaço, porque também é o local físico do Núcleo de Reiki aqui de Porto Alegre. Temos algumas pessoas, gostaria que fossem mais, e estou bem um bocadinho por desconhecimento do que realmente é o Reiki e quais os benefícios. O Reiki está muito também depois implementado para aqui comentar um bocadinho a nossa ansiedade e o bem-estar. Portanto, ele trata a

0: foco de onde está, digamos que a doença, mas o corpo num todo. Portanto, no Reiki trabalha isso. Claro que eu gostava de chegar a mais pessoas e vamos chegar a mais pessoas, por isso estas iniciativas é mesmo o objetivo, é isso. Também um bocadinho por mito. Quando há um desconhecimento, há um mito, não é? E nós tentamos também ajudar a que esse mito desvaneça e se torne realmente real pelo conhecimento e pela prática, e que nos procurem também neste sentido.
1: Indicado para todas as pessoas?

0: podemos aplicar, como também podemos aplicar nos animais, nas plantas e ao universo, como também ao planeta Terra.
1: Ora, o Núcleo espera que iniciativas como esta atraiam mais pessoas e reforcem o conhecimento sobre os benefícios do Reiki na gestão da ansiedade e no equilíbrio emocional. O serviço de urgência de obstetrícia do Hospital de Porto Alegre está encerrado até terça-feira, devido à impossibilidade de assegurar as escalas médicas necessárias ao funcionamento deste serviço especializado. Em comunicado, a Unidade Local de Saúde do Alto Alentejo afirma tratar-se de um constrangimento temporário, motivado pela indisponibilidade de médicos obstetras para garantir a resposta em segurança. No mesmo comunicado, o LS do Alto Alentejo lamenta os transtornos causados às utentes e sublinha que está a articular em rede a resposta assistencial necessária para garantir a continuidade dos cuidados de saúde às grávidas que necessitem de avaliação urgente. A coordenação envolve outras unidades hospitalares da região e os meios de emergência pré-hospitalar, de forma a assegurar encaminhamentos adequados durante o período de encerramento. O LS do Alto Alentejo reforça que, antes de se deslocarem a qualquer serviço de urgência, todas as grávidas devem contactar a linha SNS 24, opção SNS Grávida, onde serão avaliadas por profissionais de saúde e orientadas para a resposta mais adequada à situação clínica. Esta via é considerada essencial para garantir triagem, segurança e encaminhamento atempado. Nas situações de emergência, a recomendação mantém-se, ou seja, deve ser contactado o 112, permitindo ativar de imediato os meios de socorro e transporte mais adequados.
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0: Renovemos os votos de um ótimo dia. São 8 horas mais 20 minutos. Hoje é segunda-feira, 17 de agosto, ano 2026. Hoje que é o dia do gato preto. Ora, hoje vai ser um dia de calor, com tempo quente, com períodos de céu muito nublado, condições favoráveis à ocorrência de aguaceiros e trovoada, ainda queda ocasional de granizo, em especial no interior e durante esta tarde de segunda-feira. Pequena subida da temperatura mínima, todas as regiões estão com aviso amarelo. No Alto Alentejo, aviso de trovoada até às 9 da noite desta segunda-feira, e o tempo quente esse continua por mais algumas horas, pelo menos até às 18 horas de terça-feira. O aviso meteorológico está ativo, o de tempo quente, no distrito de Porto Alegre. Nova atualização com as máximas de 37 graus para a capital portuguesa. As cidades de Évora, de Castelo Branco e de Porto Alegre com 39 graus. A cidade onde vai estar mais calor vai ser hoje Santarém, com 42 graus. Amanhã começam a descer ligeiramente, mas vamos sentir essa descida e dias com menos calor já a partir da quinta-feira, com temperatura já abaixo dos 30 graus. É o que vamos verificando no decorrer desta semana e na previsão do Instituto Português do Mar e da Atmosfera, numa oferta de Amatoscar.

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1: Agora 8 horas com 23 minutos.
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1: Às segundas-feiras temos sempre boas notícias para apresentar aos nossos ouvintes.
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1: Sabia que estudantes portugueses criaram um drone para ajudar a combater os incêndios e levar medicamentos? Connosco está o professor Luís Miguel Cardoso. Professor Luís Miguel Cardoso, muito bom dia. Vamos lá escutar a razão desta boa notícia aqui na Rádio Porto Alegre.
3: Bom dia a todos os ouvintes da Rádio Porto Alegre, à equipa da Rádio Porto Alegre e, naturalmente, muito bom dia ao amigo César. Começamos a nossa semana com uma pergunta muito importante. Sabia que os estudantes portugueses estão a criar um drone que vai ajudar a combater os incêndios e a levar medicamentos? Pois, de facto, um conjunto de estudantes da Universidade de Aveiro, cerca de 30 estudantes, estão a desenvolver um drone autónomo com potencial para apoiar o combate a incêndios e transportar medicamentos para zonas de acesso mais difícil. Segundo uma nota publicada no site da Universidade e que é citada pela SIC Notícias, temos um projeto intitulado Automec UAV, que está a ser desenvolvido por cerca de 30 estudantes de diferentes cursos da Universidade, sobretudo das áreas da engenharia. Ora, a team leader do projeto, Mónica Brás, explica que o objetivo é desenvolver uma aeronave capaz de cumprir missões sem intervenção humana, podendo no futuro transportar medicamentos para zonas de difícil acesso ou apoiar o combate a incêndios através da largada de água em locais específicos. Este projeto conta também com o apoio de vários departamentos. A equipa divide o trabalho entre diferentes espaços da instituição, realiza grande parte da construção no Departamento de Engenharia Mecânica, mas também temos o auxílio do Departamento de Engenharia de Materiais e Cerâmica e ainda o Departamento de Eletrónica, Telecomunicações e Informática. Ora, criado em 2019, este projeto já participou em diversas competições nacionais e internacionais, incluindo 3 participações no Reino Unido. Em 2022, recebeu o prémio do projeto mais promissor, que distinguiu o seu potencial de evolução. Recentemente, alcançou o primeiro prémio numa edição da Euro Cup e este ano conquistou o 3º lugar nesta mesma competição. E com esta ótima notícia sobre o desenvolvimento aplicado de tecnologia nacional e sobre a competência dos nossos estudantes, despedimos-nos de todos os nossos ouvintes, da equipa da Rádio Porto Alegre e do amigo César, desejando a todos uma ótima semana. Um forte abraço e até ao próximo programa.
1: Um forte abraço ao professor Luís.

0: Luís.
1: Bom dia a todos.
0: Ao professor Luís Miguel Cardoso, por esta boa notícia que trouxe à Rádio Porto Alegre. Estudantes portugueses estão a criar um drone para ajudar a combater os incêndios e a levar-se medicamentos. Foi descobrir um novo mundo aqui na Rádio Porto Alegre.
2: 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Bom dia.
0: Atenção ao relógio, são 8 horas 28 minutos.
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0: Agora a música, os Alentons e o amor antigo para escutar-se na Rádio Porto Alegre. Bom dia.

Estamos a 28 minutos do sinal horário das 9 da manhã. Hoje é notícia na imprensa escrita, escolhidas por catálogo, igreja usada para explorar. Daqui a instantes, depois deste intervalo, os destaques dos jornais de segunda-feira, a revista da imprensa que conta com o apoio da Multi Ribeiro. 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
0: Segunda-feira, 17 de agosto do ano de 2026, hoje é notícia, escolhidas por catálogo, igreja usada para explorar. ouça os destaques dos jornais de segunda-feira com o apoio da Multi Ribeiro. 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

0: com os jornais nas bancas. Gabriel Nunes, bom dia.
1: Bom dia. Começo pelo Jornal Público, que destaca ondas de calor já estão a ameaçar crescimento económico da Europa. O Jornal de Notícias escreve: igreja evangélica usada para explorar imigrantes ilegais. E o Correio da Manhã avança: mulheres escolhidas por catálogo no elefante branco, escutas telefónicas decisivas para desmantelar negócio milionário. Por sua vez, o Diário de Notícias aponta: choque petrolífero, ganho de poder de compra dos salários baixa para o pior nível dos últimos 3 anos. A imprensa especializada ou negócios faz capa com a Mota-Engil, autonomiza negócio de mineração. E o Jornal Económico, com Portugal, continua a recusar avaliar que riquezas tem no subsolo. Por fim, na imprensa desportiva, o Record frisa: Sporting, Vipotnik na manga, Sad previne saída de Soares e o jogo que traz Futebol Clube do Porto, acordo já não demora. Na bola, Marco Silva não queria perder Dedit.
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0: Agora estamos a 14 minutos das 9, bom dia.
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0: Tempo quente com períodos de céu muito nublado, condições favoráveis à ocorrência de aguaceiros e trovoada. E uma pequena subida da temperatura mínima e o calor esse é para continuar-se. Por isso já sabe que hoje vai ser outro dia quente. Há descida das temperaturas no decorrer desta semana, mas hoje, segunda-feira, 17 de agosto, contamos com a máxima de 37 graus em Lisboa, 39 nas cidades de Évora, Castelo Branco e Porto Alegre, Santarém com 42 graus. Graus de máxima, uma fantástica semana para si. 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
5: Agora estamos a 10 minutos das 9.
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5: A partir de 22 de agosto, ou seja, já este sábado, começam os Ciclistas Solidários de Porto Alegre, uma travessia dos Pirineus, a pedalar pela vida e pela ajuda da Liga Portuguesa contra o Cancro. A Rádio Porto Alegre vai acompanhar estes ciclistas nos próximos dias que vão pedalar e vão fazer a sua grande ação. Bom dia!

0: Quinta do Bill acredita no amor. É música nova da banda de Tomar. Segunda-feira, 17 de agosto. Bom dia.
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0: Aviso amarelo no distrito de Porto Alegre.
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0: Está então este aviso meteorológico ativo no que diz respeito à trovoada até às 9 da noite desta segunda-feira e de tempo quente até ao dia de amanhã, até às 6 da tarde de terça-feira. Contamos com aviso amarelo. Hoje contamos com aguaceiros e possibilidade de trovoada. Avança o Instituto Português do Mar e da Atmosfera. Estamos de saída desta segunda hora do nosso programa da manhã. As notícias daqui a 5 minutos e meio na Rádio Porto Alegre. Agora Luís Fonsi e Carlos Vives, Santa Marta. Um bom dia para si.

0: Chegamos ao fim desta segunda hora do programa da manhã da segunda-feira. As notícias são às 9.
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6: Seis pessoas ficaram feridas, entre elas um menino de 5 anos, na sequência de uma colisão que envolveu 5 veículos este domingo na Estrada Nacional 246, no concelho de Arroz. Segundo o Comando Subregional de Emergência e Proteção Civil do Alto Alentejo, o alerta para o acidente que obrigou ao corte da via foi recebido às 11h49. Os feridos, todos considerados leves, são a criança, dois homens de 51 e 75 anos e três mulheres de 32, 48 e 82 anos. As vítimas foram transportadas para o Hospital de Porto Alegre. O acidente envolveu 4 ligeiros de passageiros e um ligeiro de mercadorias. As operações de socorro mobilizaram 27 operacionais entre bombeiros e GNR, apoiados por 12 viaturas. 4 pessoas ficaram desalojadas sábado após um incêndio que atingiu 3 habitações no centro da vila de Avis. Não há registro de feridos, segundo a Proteção Civil. 2 das casas ficaram sem condições de habitabilidade, levando as 4 pessoas afetadas a ficarem temporariamente alojadas em casas de familiares. De acordo com a Proteção Civil, o alerta para o fogo foi dado às 13h40. No combate às chamas participaram 31 operacionais, apoiados por 12 viaturas. A origem do incêndio permanece por determinar, tendo sido acionada a Polícia Judiciária para investigar as causas. Os condutores portugueses vão enfrentar novos aumentos no preço dos combustíveis nesta semana de 17 a 23 de agosto. As previsões do setor apontam para uma subida de 10 cêntimos por litro no gasóleo e de 9 cêntimos na gasolina, agravando os custos de quem depende do automóvel no dia-a-dia. Com esta atualização, o preço médio do gasóleo deverá fixar-se nos 2,05

0: 68 euros por litro, acumulando uma subida de 41 cêntimos desde 1 de fevereiro de 2026. Encher um depósito de 50 litros passará a custar cerca de 103 euros. Já a gasolina Simples 95 deverá atingir os 1,977 euros por litro, mais 21 cêntimos face ao valor registado na mesma data de referência. Neste caso, um depósito de 50 litros ficará próximo dos 99 euros. A nova escalada dos preços mantém a pressão sobre os consumidores num contexto marcado pela volatilidade das cotações internacionais e pela instabilidade que continua a afetar o mercado energético. O Festival Internacional de Cinema Periferias cumpriu a sua 14ª edição com uma adesão crescente e uma programação que continua a afirmar o evento como referência cultural na raia entre Marvão e Valência de Alcântara. Em declarações à Rádio Porto Alegre, a diretora e programadora Paula Duque afirmou que o festival tem vindo a consolidar-se no território, oferecendo uma seleção ampla, diversa e inclusiva. Para Paula Duque, o futuro é claro, o Periferias veio para ficar e tem tudo para ser um dos grandes festivais da Península Ibérica.
1: Isto é 14 anos de cultura, de um festival com uma programação tão ampla, tão diversa, tão inclusiva. Penso que é um festival que tem para crescer, tem muito ainda para dar, mas o mais importante são todas essas pequenas relações que temos criado com a comunidade, com as pessoas que agora vêm de fora. Portanto, não é só vir a um festival de cinema, mas é vir para encontrar-se com os amigos, partilhar, reflexionar sobre tudo aquilo que o cinema nos dá. É um festival que também se tem consolidado na raia, no território. Temos descentralizado a cultura, democratizado também a cultura, mas sobretudo temos feito um trabalho muito importante em relação a oferecer programações de qualidade. Temos uma programação incrível com títulos que vêm de Berlim, de San Sebastián, Málaga. Portanto, penso que estamos de parabéns todos, público, como equipa, como os programadores. Estamos muito, muito contentos de ver esse carinho e essa aceitação tão forte pela comunidade. É para manter, esperemos que sim. Penso que periferias a nível nacional e também internacional da parte de Espanha é um festival que tem um futuro esperançador, é um festival que veio para ficar, mas pode e vai ser um dos grandes festivais da Península Ibérica.
0: O vice-presidente da Câmara de Marvão, Luís Costa, por seu turno, reforçou o impacto do festival no concelho e além fronteiras, lembrando o envolvimento das escolas e o trabalho educativo desenvolvido.
2: Estamos agora na 14ª edição e tem vindo a crescer ao longo de todos estes anos, não só no número de assistências, mas também na evolução que o Periferia está a ter, não só em território português, no Concelho de Marvão, mas também além fronteiras. Portanto, temos aqui parceria também com Valência de Alcântara e outros ajuntamentos também aqui da Raia. E a Paula está a fazer um trabalho extraordinário. Começou com levar o cinema às aldeias, até bem perto das pessoas. E neste momento está a ter uma interação muito interessante com a comunidade.
0: O crítico de cinema Rui Tendinha elogiou a identidade do festival que liga cinema, natureza e comunidade. Em entrevista à Rádio Porto Alegre, Rui Tendinha destacou a estreia nacional de O Canto das Florestas, exibido na Amaia, como exemplo da curadoria que o Periferias procura. Filmes que dialogam com o território e que restauram a fé na humanidade.
3: E este filme que

0: Vimos hoje, que é um filme muito importante, O Canto das Florestas, que foi inédito, a primeira vez que se passa em Portugal, e isto para o Periferias é um atestado de validade, digo eu, mas mostra um pouco que há uma relação também com a natureza, que é um dos princípios deste festival, que a Paula, quando criou, queria também filmes de natureza, e a Elu, não é? Este é um filme perfeito, porque faz um vínculo com esta ideia de que ainda há pouco tempo falava com uma pessoa que veio de um festival do Brasil, que está ali, não é? E que está cá a observar como é que este festival de comunidades é feito, mas que ela dizia, restaura a fé na humanidade, porque vemos aqui um filme que nos mostra que ainda pode ser feito um caminho de partilha e de comunidade do humano com a natureza.
1: A edição deste ano do Periferias, que abriu a 7 de agosto e terminou no sábado, voltou a dar vida a castelos, praças, aldeias e outros espaços patrimoniais da Raia, em diferentes localidades de Portugal e Espanha, com sessões de cinema, mas também música e outras expressões culturais. O Núcleo de Reiki de Porto Alegre assinalou sábado o Dia Internacional do Reiki com uma atividade no Mercado Municipal de Porto Alegre, reunindo artesãos, terapeutas e produtores locais. Gertrudes Coelho, coordenadora do Núcleo há um ano, explicou que o objetivo passa por dar visibilidade ao Reiki, aproximar a comunidade e combater mitos associados à prática. O Núcleo, que conta atualmente com 5 elementos, a coordenadora e 4 voluntários, desenvolve sessões de partilha, eventos e ações de esclarecimento no espaço Vita, onde está instalada a sede.
2: Tentando aqui celebrar o Dia Internacional do Reiki e aproveitando também aqui os nossos artesãos, que também põem em prática a energia e é isso mesmo, o amor, a empatia, que também é a filosofia do Reiki, e tentar aqui chegar a mais pessoas também com eles, com a ajuda, sendo aqui uma parceria.
3: Para quem não sabe, explique-nos um bocadinho o que é efetivamente o Reiki, em que consiste.
2: Então, o Reiki tem origem no Japão, foi o mestre Mikao Sui que descobriu por a iniciativa dele e também por uma necessidade própria, e o Reiki é a energia universal vital e tem como aplicação a posição das mãos do terapeuta com o paciente ou cliente, conforme nós lhe queiramos também chamar. Não há um toque físico, só em posição por alto do corpo, e o que é isto? É a transmissão da energia universal, em que o terapeuta serve apenas de canal e que é transmitido depois ao nosso cliente. Isto é também um processo de cura, autoconhecimento. Então, o Reiki é isto mesmo.
1: Gertrudes Coelho sublinhou que o Reiki é uma prática indicada para todas as idades, aplicada desde a gestação até aos cuidados paliativos, e lembra que a filosofia assenta em 5 princípios ligados à calma, gratidão, confiança e bondade.
2: Sou terapeuta e mestre de Reiki, ou seja, dou também formação a nível profissional de Reiki, e sou terapeuta no Espaço Vita, no qual nós temos várias terapias e serviços, e também está aqui representado o nosso espaço, porque também é o local físico do Núcleo de Reiki aqui de Porto Alegre. Temos algumas pessoas, gostaria que fossem mais, e estou bem um bocadinho por desconhecimento do que realmente é o Reiki e quais os benefícios. O Reiki está muito também depois implementado para aqui comentar um bocadinho a nossa ansiedade e o bem-estar. Portanto, ele trata a pessoa e não só no foco de onde está, digamos que, a doença, mas o corpo num todo. Portanto, o Reiki trabalha isso. Claro que eu gostava de chegar a mais pessoas e vamos chegar a mais pessoas. Por isso, estas iniciativas é mesmo o objetivo, é isso. Também um bocadinho por mito. Quando há um desconhecimento, há um mito, não é? E nós tentamos também ajudar a que esse mito desvaneça e se torne realmente real pelo conhecimento e pela prática, e que nos preocupa.

0: procurem também neste sentido.
1: Indicado para todas as pessoas?
0: Todas as pessoas, até antes do nascimento. Portanto, nós podemos aplicar reiki ainda quando há um feto, até mesmo quando nós chegamos ao nosso final de vida. Portanto, nós também em pessoas já em oncologia, em final de vida, nos paliativos, nós podemos aplicar. Como também podemos aplicar nos animais, nas plantas e ao universo, como também ao planeta Terra.
2: Ora, o Núcleo espera que iniciativas como esta atraiam mais pessoas e reforcem o conhecimento sobre os benefícios do Reiki na gestão de

0: especializado. Em comunicado, a Unidade Local de Saúde do Alto Alentejo afirma tratar-se de um constrangimento temporário motivado pela indisponibilidade de médicos obstetras para garantir a resposta em segurança. No mesmo comunicado, o ULS do Alto Alentejo lamenta os transtornos causados às utentes e sublinha que está a articular em rede a resposta assistencial necessária para garantir a continuidade dos cuidados de saúde às grávidas que necessitem de avaliação urgente. A coordenação envolve outras unidades hospitalares da região e os meios de emergência pré-hospitalar, de forma a assegurar encaminhamentos adequados durante o período de encerramento. O ULS do Alto Alentejo reforça que, antes de se deslocarem a qualquer serviço de urgência, todas as grávidas devem contactar a linha SNS 24, opção SNS Grávida, onde serão avaliadas por profissionais de saúde e orientadas para a resposta mais adequada à situação clínica. Esta via é considerada essencial para garantir triagem, segurança e encaminhamento atempado. Nas situações de emergência, a recomendação mantém-se, ou seja, deve ser contactado o 112, permitindo ativar de imediato os meios de socorro e transporte mais adequados.
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9: A segunda-feira, 17 de agosto, ano 2026, onde quer que esteja, um ótimo dia. Hoje é o dia do gato preto. Vamos contar com calor, tempo quente com períodos de céu muito nublado. Há condições favoráveis à ocorrência de aguaceiros e trovoada no Alto Alentejo. Ainda uma pequena subida da temperatura. E por isso vamos contar-se hoje e nesta nova atualização com as temperaturas máximas de 37 graus para Lisboa, o Porto com 32 graus, no Algarve, Faro com 28, as cidades de Castelo Branco, de Évora e de Porto Alegre com 39 graus, mas onde vai estar mais calor vai ser hoje em Santarém, 42 graus. Aviso amarelo de trovoada até às 9 da noite desta segunda-feira e o tempo quente, o aviso ainda continua ativo até amanhã, terça-feira, até às 18 horas de 18 de agosto. 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
9: Até às 10 horas, o programa da manhã está consigo e por isso já sabe que pode refrescar com a nossa emissão.
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9: Segunda-feira, 17 de agosto do ano de 2026. Hoje é notícia: escolhidas por catálogo. Igreja usada para explorar. 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

0: com os jornais nas bancas. Gabriel Nunes, bom dia.
1: Bom dia. Começo pelo Jornal Público, que destaca ondas de calor já estão a ameaçar crescimento económico da Europa. O Jornal de Notícias escreve: Igreja evangélica usada para explorar imigrantes ilegais. E o Correio da Manhã avança: Mulheres escolhidas por catálogo no Elefante Branco, escutas telefónicas decisivas para desmantelar negócio milionário. Por sua vez, o Diário de Notícias aponta: choque petrolífero, ganho de poder de compra dos salários baixa para o pior nível dos últimos 3 anos. A imprensa especializada ou negócios faz capa com a Mota-Engil, autonomiza negócio de mineração. E o Jornal Económico, com Portugal continua a recusar avaliar que riquezas tem no subsolo. Por fim, na imprensa desportiva, o Record frisa: Sporting, Vipotnik na manga, Sad previne saída de Soares e o jogo que traz Futebol Clube do Porto, acordo já não demora. Na bola, Marco Silva não queria perder déditos.
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1: Estamos praticamente no fim do nosso programa da manhã, de segunda-feira, 17 de agosto deste ano de 2026. Iniciamos o nosso programa com o Dia do Gato Preto. Estivemos a falar com os nossos ouvintes e a deixar aqui as superstições e até aquelas realidades de outros tempos em que o gato preto dava sorte. O mais importante e o objetivo deste dia, que acontece todos os anos a 17 de agosto, é mesmo divulgar a discriminação sofrida por estes animais e de promover até a adoção destes felinos mais escuros. Devido às superstições em certas culturas, o gato preto é associado ao azar, sendo o gato mais abandonado e o menos adotado e o que mais rapidamente é abatido. Enfim, coisas dos humanos. Amanhã, já sabe, a partir das 7, o novo Acordar-se acontece aqui na Rádio Porto Alegre. Não esqueça também de que logo a partir das 20 horas...
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ao acordar, acontece-lhe muitas das vezes ficar deprimido, sem vontade de falar, sente uma tristeza imensa porque mais um dia

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9: 6 pessoas ficaram feridas, entre elas um menino de 5 anos, na sequência de uma colisão que envolveu 5 veículos este domingo na Estrada Nacional 246, no concelho de Arroz. Segundo o Comando Sub-Regional de Emergência e Proteção Civil do Alto Alentejo, o alerta para o acidente que obrigou ao corte da via foi recebido às 11h49. Os feridos, todos considerados leves, são a criança, 2 homens de 51 e 75 anos e 3 mulheres de 32, 48 e 82 anos. As vítimas foram transportadas para o Hospital de Porto Alegre. O acidente envolveu 4 ligeiros de passageiros e 1 ligeiro de mercadorias. As operações de socorro mobilizaram 27 operacionais entre bombeiros e GNR, apoiados por 12 viaturas. 4 pessoas ficaram desalojadas sábado após um incêndio que atingiu 3 habitações no centro da vila de Avis. Não há registro de feridos, segundo a Proteção Civil. 2 das casas ficaram sem condições de habitabilidade, levando as 4 pessoas afetadas a ficarem temporariamente alojadas em casas de familiares. De acordo com a Proteção Civil, o alerta para o fogo foi dado às 13h40. No combate às chamas participaram 31 operacionais apoiados por 12 viaturas. A origem do incêndio permanece por determinar, tendo sido acionada a Polícia Judiciária para investigar as causas. Os condutores portugueses vão enfrentar novos aumentos no preço dos combustíveis nesta semana de 17 a 23 de agosto. As previsões do setor apontam para uma subida de 10 cêntimos por litro no gasóleo e de 9 cêntimos na gasolina, agravando os custos de quem depende do automóvel no dia-a-dia. Com esta atualização, o preço médio do gasóleo deverá fixar-se nos 2,068 € por litro, acumulando uma subida de 41 cêntimos desde 1 de fevereiro de 2026. Encher um depósito de 50 litros passará a custar cerca de 103 €. Já a gasolina Simples 95 deverá atingir os 1,977 € por litro, mais 21 cêntimos face ao valor registado na mesma data de referência. Neste caso, um depósito de 50 litros ficará próximo dos 99 €.

0: A nova escalada dos preços mantém a pressão sobre os consumidores num contexto marcado pela volatilidade das cotações internacionais e pela instabilidade que continua a afetar o mercado energético. O Festival Internacional de Cinema Periferias cumpriu a sua 14ª edição com uma adesão crescente e uma programação que continua a afirmar o evento como referência cultural na raia entre Marvão e Valência de Alcântara. Em declarações à Rádio Porto Alegre, a diretora e programadora Paula Duque afirmou que o festival tem vindo a consolidar-se no território, oferecendo uma seleção ampla, diversa e inclusiva. Para Paula Duque, o futuro é claro, o Periferias veio para ficar e tem tudo para ser um dos grandes festivais da Península Ibérica.
1: Isto é 14 anos de cultura, de um festival com uma programação tão ampla, tão diversa, tão inclusiva. Penso que é um festival que tem para crescer, tem muito ainda para dar, mas o mais importante são todas essas pequenas relações que temos criado com a comunidade, com as pessoas que agora vêm de fora. Portanto, não é só vir a um festival de cinema, mas é vir para encontrar-se com os amigos, partilhar, reflexionar sobre tudo aquilo que o cinema nos dá. É um festival que também se tem consolidado na raia, no território. Temos descentralizado a cultura, democratizado também a cultura, mas sobretudo temos feito um trabalho muito importante em relação a oferecer programações de qualidade. Temos uma programação incrível com títulos que vêm de Berlim, de San Sebastián, Málaga. Portanto, penso que estamos de parabéns todos, público, como equipa, como os programadores. Estamos muito, muito contentos de ver esse carinho e essa aceitação tão forte pela comunidade. Para manter, esperemos que sim. Penso que periferias a nível nacional e também internacional da parte de Espanha é um festival que tem um futuro esperançador, é um festival que veio para ficar, mas pode e vai ser um dos grandes festivais da Península Ibérica.
0: O vice-presidente da Câmara de Marvão, Luís Costa, por seu turno, reforçou o impacto do festival no concelho e além fronteiras, lembrando o envolvimento das escolas e o trabalho educativo desenvolvido.
2: Estamos agora na 14ª edição e tem vindo a crescer ao longo de todos estes anos, não só no número de assistências, mas também na evolução que o Periferia está a ter, não só em território português, no Conselho de Marvão, mas também além fronteiras. Portanto, temos aqui parceria também com a Valência de Alcântara e outros ayuntamentos também aqui da Raia. E a Paula está a fazer um trabalho extraordinário. Começou com levar o cinema às aldeias, até bem perto das pessoas. E neste momento está a ter uma interação muito interessante com a comunidade.
0: O crítico de cinema Rui Tendinha elogiou a identidade do festival que liga cinema, natureza e comunidade. Em entrevista à Rádio Porto Alegre, Rui Tendinha destacou a estreia nacional de O Canto das Florestas, exibido na Amaia, como exemplo da curadoria que o Periferias procura. Filmes que dialogam com o território e que restauram a fé na humanidade.
3: E este filme que vimos hoje, que é um filme muito importante, O Canto das Florestas, que foi inédito, a primeira vez que se passa em Portugal, e isto para o Periferias é um atestado de validade, digo eu, mas mostra um pouco que há uma relação também com a natureza, que é um dos princípios deste festival, que a Paula, quando criou, queria também filmes de natureza e Eilu, não é? Este é um filme perfeito, porque faz um vínculo com esta ideia de que ainda há pouco tempo falava com uma pessoa que veio de um festival no Brasil, que está ali, não é? E que está cá a observar como é que este festival de comunidades

0: é feito, mas que ela dizia restaura a fé na humanidade, porque vemos aqui um filme que nos mostra que ainda pode ser feito um caminho de partilha e de comunidade do humano com a natureza.
1: A edição deste ano do Periferias, que abriu a 7 de agosto e terminou no sábado, voltou a dar vida a castelos, praças, aldeias e outros espaços patrimoniais da Raia, em diferentes localidades de Portugal e Espanha, com sessões de cinema, mas também música e outras expressões culturais. O Núcleo de Reiki de Porto Alegre assinalou sábado o Dia Internacional do Reiki com uma atividade no Mercado Municipal de Porto Alegre, reunindo artesãos, terapeutas e produtores locais. Gertrudes Coelho, coordenadora do Núcleo há um ano, explicou que o objetivo passa por dar visibilidade ao Reiki, aproximar a comunidade e combater mitos associados à prática. O Núcleo, que conta atualmente com 5 elementos, a coordenadora e 4 voluntários, desenvolve sessões de partilha, eventos e ações de esclarecimento no espaço Vita, onde está instalada a sede.
2: Tentando aqui celebrar o Dia Internacional do Reiki e aproveitando também aqui os nossos artesãos que também põem em prática a energia e é isso mesmo, o amor, a empatia, que também é a filosofia do Reiki, e tentar aqui chegar a mais pessoas também com eles, com a ajuda, sendo aqui uma parceria.
3: Para quem não sabe, explique-nos um bocadinho o que é efetivamente o Reiki, em que é que consiste.
2: Então o Reiki tem origem no Japão, foi o mestre Mikao Sui que descobriu por a iniciativa dele e também por uma necessidade própria, e o Reiki é energia universal vital e tem como aplicação a posição das mãos do terapeuta com o paciente ou cliente, conforme nós lhe queiramos também chamar. Não há um toque físico, só em posição por alto do corpo. E o que é isto? É a transmissão da energia universal, em que o terapeuta serve apenas de canal e que é transmitido depois ao nosso cliente. Isto é também um processo de cura, autoconhecimento. Então o Reiki é isto mesmo.
1: Gertrudes Coelho sublinhou que o Reiki é uma prática indicada para todas as idades, aplicada desde a gestação até aos cuidados paliativos, e lembra que a filosofia assenta em 5 princípios ligados à calma, gratidão, confiança e bondade.
2: Sou terapeuta e mestre de Reiki, ou seja, dou também formação a nível profissional de Reiki, e sou terapeuta no Espaço Vita, no qual nós temos várias terapias e serviços, e também está aqui representado o nosso espaço, porque também é o local físico do Núcleo de Reiki aqui de Porto Alegre. Temos algumas pessoas, gostaria que fossem mais, e estou bem um bocadinho por desconhecimento do que realmente é o Reiki e quais os benefícios. O Reiki está muito também depois implementado para aqui comentar um bocadinho a nossa ansiedade e o bem-estar. Portanto, ele trata a pessoa e não só no foco de onde está, digamos que, a doença, mas o corpo num todo. Portanto, o Reiki trabalha isso. Claro que eu gostava de chegar a mais pessoas e vamos chegar a mais pessoas. Por isso, estas iniciativas é mesmo o objetivo, é isso. Também um bocadinho por mito. Quando há um desconhecimento, há um mito, não é? E nós tentamos também ajudar a que esse mito desvaneça e se torne realmente real pelo conhecimento e pela prática, e que nos procurem também neste sentido.
3: Indicado para todas as pessoas?
2: Todas as pessoas, até antes do nascimento. Portanto, nós podemos aplicar Reiki ainda quando há um feto, até mesmo quando nós chegamos ao nosso final de vida. Portanto, nós também em pessoas já em oncologia, em final de vida, nos paliativos, nós podemos aplicar. Como também podemos aplicar nos animais, nas plantas e ao universo, como também ao planeta Terra.
1: Ora, o Núcleo espera que iniciativas como esta atraiam mais pessoas e reforcem o

conhecimento sobre os benefícios do Reiki na gestão da ansiedade e no equilíbrio emocional. O serviço de urgência de obstetrícia do Hospital de Porto Alegre está encerrado até terça-feira, devido à impossibilidade de assegurar as escalas médicas necessárias ao funcionamento deste serviço especializado. Em comunicado, a Unidade Local de Saúde do Alto Alentejo afirma tratar-se de um constrangimento temporário, motivado pela indisponibilidade de médicos obstetras para garantir a resposta em segurança. No mesmo comunicado, o LL

0: hospitalares da região e os meios de emergência pré-hospitalar, de forma a assegurar encaminhamentos adequados durante o período de encerramento. O LS do Alto Alentejo reforça que, antes de se deslocarem a qualquer serviço de urgência, todas as grávidas devem contactar a linha SNS 24, opção SNS Grávida, onde serão avaliadas por profissionais de saúde e orientadas para a resposta mais adequada à situação clínica. Esta via é considerada essencial para garantir triagem, segurança e encaminhamento atempado. Nas situações de emergência, a recomendação mantém-se, ou seja, deve ser contactado o 112, permitindo ativar de imediato os meios de socorro e transporte mais adequados.
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1: Muito bom dia, tenha também uma boa semana. Bem-vindos a mais uma edição do Bom Dia Alentejo. Eu sou a Soneto e, claro, como sempre, conto consigo até ao meio-dia.
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1: Vamos para já quando há previsão do estado do tempo para esta segunda-feira. Hoje é 17 de agosto e, segundo o Instituto Português do Mar e da Atmosfera, temos tempo quente com céu pouco nublado, aumento de nubosidade na região centro durante a tarde, com possibilidade de ocorrência de aguaceiros e trovoada, também previsão de queda de granizo. Vento fraco a moderado, temos subida das temperaturas. O distrito de Porto Alegre está sob aviso amarelo, vai estar até amanhã às 18 horas, isto devido, claro, aos aguaceiros localmente fortes e também acompanhados de trovoada, e também devido à persistência de valores elevados de temperatura máxima. Máximas para hoje: 32 graus para o Porto, Castelo Branco 39, Santarém chega aos 42, Lisboa 37, 39 para Évora, 36 para Beja, Faro 28, Porto Alegre conta hoje com uma máxima de 39 graus. 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
1: Bom dia, Alentejo, são 10h24, tenho uma excelente semana na companhia da Rádio Porto Alegre. Para já temos música e as próximas têm o patrocínio exclusivo da Ótica Reis. 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
1: 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Hoje, 17 de agosto, é dia do Gato Preto e o objetivo central da data é o de divulgar a discriminação sofrida pelos gatos pretos e de promover a adoção destes felinos mais escuros. Devido às superstições, em certas alturas, o gato preto é associado ao azar, sendo o gato mais abandonado, o menos adotado e o mais rapidamente abatido. Por alturas, no Halloween, não se permite a adoção de gatos pretos nos Estados Unidos, devido ao registro de sacrifícios brutais com este animal. Gato preto é bastante bonito. Ora bem, temos música, José Reza, e aqui há gato, ou gato ou gata. Bom dia, são 10h26, tenha uma ótima semana.

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2: Continuamos com a música, são 10h30, agora temos Chave de Ouro com a Meia Rota. E também alguns canários amigos com gente boa, tenho uma excelente semana. Estamos a iniciar mais uma maratona de dias, claro, podemos mesmo dizer assim, de horas. Oxalá que esta semana lhe traga tudo de bom para si e também para mim, claro. Bom dia. Está com a Rádio Porto Alegre, um bom dia, Alentejo, até ao meio-dia. Não se esqueça, mais para o final desta hora, iremos ter a receita para o...

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0: São estas as manhãs aqui na sua rádio. Bom dia, Augusto Canário e os amigos. Atrás deixamos os Chavedons. Música continua até ao meio-dia nesta edição do Bom Dia Alentejo. Ainda com o patrocínio da Ótica Reis, a seguir aos comerciais, trago-vos a receita para o nosso almoço. Até já.
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2: Estamos agora a 11 minutos das 11, está na hora de começarmos a preparar o nosso almoço com azeite Samamed. Bom apetite!
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1: Olá, bom dia. Eu sou a São Neto e trago-lhe então mais uma receita com azeite São Mamete. Ora bem, todos nós sabemos que o azeite faz bem à saúde, faz bem à nossa pele, faz bem à nossa mente. Mais uma receita. 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Vamos primeiro cozer o bacalhau e reservar. Vamos fritar o bacon ligeiramente numa frigideira e também a reservar. 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A seguir, vamos adicionar metade do bacon e juntar o bacalhau. Temperar com sal e pimenta. Vamos juntar as natas e a seguir temos que retificar os temperos. Vamos também reservar. Seguida, vamos dar uma fervura nas batatas com casca, sem cozer demasiado, atenção. Descascámo-las e vamos cortar em rodelas finas. E num tabuleiro de ir ao forno, vamos colocar tudo em camadas. Vamos no final polvilhar com salsa picada e azeitonas. E podemos também regar com um pouquinho de azeite de São Mamete. Quando estiver pronto, cheira tão bem. É só saborear. Bom apetite.
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1: Estamos agora a 5 minutos das 11, estamos a fechar esta primeira parte do Bom Dia Alentejo. Fechamos com Dinis Brites. Olá, Lara. Volto a seguir, hoje é segunda-feira, é dia de horóscopo semanal com a doutora Maria Helena Martins. Fique a saber o que é que o seu signo lhe traz para esta semana.

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7: E mais uma vez para todos, bom dia, bem-vindos para esta segunda e última hora do Bom Dia Alentejo.
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7: E quanto à previsão do estado do tempo para esta segunda-feira, hoje é dia 17 de agosto, temos tempo quente, com céu pouco nublado, aumento de nubosidade na região centro durante a tarde, com possibilidade de ocorrência de aguaceiros e trovoada. Também há previsão de queda de granizo, o vento será fraco a moderado, temos subida das temperaturas. Distrito de Porto Alegre está sob aviso amarelo até às 18 horas de amanhã, terça-feira, isto claro devido a aguaceiros localmente fortes e acompanhados de trovoada e também devido à persistência de valores elevados de temperatura máxima. 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
7: Muito bem, vamos ter também, porque hoje é segunda-feira, vamos começar pela noite, portanto, hoje à noite há PT Play, das 20 às 22 horas, a sua segunda-feira ganha outra energia na Rádio Porto Alegre. 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Às segundas-feiras das 20 às 22, também a partir das 22, entre as 22 e as 23, temos fado. Segundas de fado. Claro, e já daqui a pouco vamos ter, aliás, já a seguir, vamos ter um horóscopo semanal com a doutora Marilena Martins. Fique então para saber o que é que o seu signo lhe traz para esta semana.
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carro que significa sucesso. Amor, ótimo ambiente familiar e sentimental. Saúde, faça algum exercício físico. Dinheiro, possível aumento e melhoria profissional. Número da sorte, 7. Touro. Carta dominante, 3 de copas, que significa conclusão. Amor, o amor está no ar. Aproveita ao máximo este momento. Saúde, cuide das suas costas. Dinheiro, tudo está dentro da normalidade. Número da sorte, 39. Gêmeos. Carta dominante, a papisa, que significa estabilidade, estudo e mistério. Amor, uma discussão poderá abalar o seu estado de espírito. Procure dizer coisas boas. A palavra tem muita força. Saúde, tudo correrá bem dentro da normalidade. Dinheiro, poderá colocar em marcha um projeto muito importante. Número da sorte, 2. Caranguejo. Carta dominante, as de paus, que significa energia, iniciativa. Amor, comece o seu dia feliz. Pense no bem. A seta do cupido espera por si. Saúde, tendência para melhorar. Dinheiro, fará bons negócios graças à sua inteligência e coragem. Número da sorte, 23. Leão. Carta dominante, 9 de ouros, que significa prudência. Amor, irá sentir uma energia sensual muito positiva. Lute para ser feliz. Saúde, pratique exercícios físicos. Dinheiro, podem surgir oportunidades que lhe permitirão melhorar a nível financeiro. Número da sorte, 73. Virgem. Carta dominante, rei de paus, que significa força, coragem e justiça. Amor, namorar à distância nem sempre é muito negativo. A felicidade espera por si, aproveite-a. Saúde, cuide da sua alimentação e evite excessos. Dinheiro, momento pouco oportuno para gastos supérfluos. Número da sorte, 36. Balança. Carta dominante, 3 de espadas, que significa amizade, equilíbrio. Amor modera sua má disposição. Os seus amigos podem queixar-se. Saúde, evita as mudanças bruscas de temperatura. Uma constipação pode estar à espreita. Dinheiro, a sua capacidade de trabalho está mais favorecida do que nunca. Continua assim, pois vai conseguir realizar tudo o que deseja. Número da sorte, 53. Escorpião. Carta dominante, cavaleiro de espadas, que significa guerreiro. Cuidado. Amor, opte por uma relação cautelosa. Não avance sem certezas, seja prudente. Saúde, levante a sua autoestima, irá correr tudo muito bem. Dinheiro, evite que a sua vida profissional afete outras áreas da sua vida. Número da sorte, 62. Sagitário. Carta dominante, rainha de ouros, que significa ambição, poder. Amor, deixe que o amor invada o seu coração. Aproveite o romantismo. Não critique. Procure colaborar. Saúde, cuidado com a garganta. Dinheiro, momento pouco oportuno para gastos. Número da sorte, 77. Capricórnio. Carta dominante, o diabo, que significa energias negativas. Amor, período marcado por acontecimentos inesperados que podem surpreendê-lo. Esteja atento. Saúde, a sua força estará um pouco mais fraca do que o habitual. Dinheiro, a vontade de atingir os seus objetivos pode impedi-lo de viver as coisas belas da vida. Número da sorte, 15. Aquário. Carta dominante, o mágico, significa habilidade. Amor, deixe que o seu coração fale mais alto que a sua razão e não se arrependerá. Saúde, faça exercício físico ao ar livre. Dinheiro, a estabilidade reina nas suas economias. Número da sorte, 1. Peixes. Carta dominante, 8 de ouros, que significa esforço pessoal. Amor, deixe de pensar tanto em si e dê mais atenção à pessoa amada. Amar é dar e receber. Saúde.

0: período marcado pela calma e pela harmonia. Dinheiro. Não se deixe influenciar por comentários de alguns colegas de trabalho. Número da sorte, 72.
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Primiquete com a minha gente, bom dia. Está com a Rádio Porto Alegre em cima, mais uma edição do Bom Dia Alentejo, são 11h24. A seguir temos também Fernando Júnior, ela é o meu bom dia e o meu boa noite. E também boa tarde. Para todos aqueles que estão na nossa sintonia, muito obrigada e tenham uma excelente semana. Logo seguiram os comerciais, a música está de volta, até já.

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1: Muito bem, estamos e vamos continuar com o Bom Dia Alentejo ainda até ao meio-dia.
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1: Até bem perto do meio-dia vamos ter ainda muita música, para já com Bárbara Bandeira, logo depois Gustavo Lima. Estamos agora a 21 minutos do meio-dia. Tenham uma excelente semana na companhia da sua rádio.

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2: Agora, em vez de cantar para nós também Vitório Romeu, recuamos um pouco no tempo para ouvir este Loucamente. Bom dia, atenção às horas, estamos a 13 minutos do meio-dia, ainda até lá ao meio-dia, com o patrocínio exclusivo de Remagna, na Zona Industrial de Porto Alegre.

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1: Estamos então a chegar ao final de mais uma edição do Bom Dia Alentejo. Terminamos musicalmente com António Carreira e tudo por vocês. Mais uma segunda-feira, boa semana para si. Vamos ainda marcar encontro para mais logo a partir das 2. Uma tarde cheia de música e não só. Boa disposição. E claro, na primeira hora não perder os discos pedidos por telefone. É você quem faz a seleção musical. Conto consigo, até mais logo.

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1: O encerramento das festas do povo de Campo Maior é o grande destaque do Jornal do Meio-Dia, mas há outros temas a marcar a atualidade nesta segunda-feira. O coração de Campo Maior despediu-se domingo da sua maior obra de arte. As festas do povo de 2026 chegaram ao fim, deixando na vila um rastro de saudade, orgulho e a certeza de que esta tradição continua a ser feita de mãos, memória e comunidade. 6 pessoas ficaram feridas, entre elas um menino de 5 anos, na sequência de uma colisão que envolveu 5 veículos, domingo, na Estrada Nacional 246, no concelho de Arroz. O Festival Internacional de Cinema Periferias cumpriu a sua 14ª edição, com uma adesão crescente e uma programação que continua a afirmar o evento como referência cultural da Raia, entre Marvão e Valência de Alcântara. No desporto, o ciclista francês Alexis Guérin sagrou-se vencedor da 87ª edição da Volta a Portugal, competição que encerrou domingo na cidade do Porto. Vai ser assim o Jornal do Meio-Dia para esta segunda-feira, que começa já a seguir a um curto intervalo.
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1: O coração de Campo Maior despediu-se domingo da sua maior obra de arte. As festas do povo de 2026 chegaram ao fim, deixando na vila um rastro de saudade, orgulho e a certeza de que esta tradição continua a ser feita de mãos, memória e comunidade. O Jardim Municipal acolheu as últimas emoções num momento simbólico em que os cabeças de rua queimaram uma flor de papel de cada artéria engalanada, gesto que marcou adeus às cores que vestiram Campo Maior durante 10 dias e a celebração do esforço de milhares de pessoas que trabalharam meses a fio em segredo. No palanque oficial, o presidente da Associação das Festas do Povo, João Manuel Navarro, afirmou que a palavra que melhor traduz esta edição é a gratidão, referindo

0: Sinto que foram meses de trabalho intenso, de noites longas e de decisões difíceis, mas também de amizade, entre ajuda e vontade coletiva de fazer acontecer.
1: Chegámos ao último dia das festas do povo de 2026 e neste momento há uma palavra que se sobrepõe a todas as outras. Gratidão! Foram meses de muito trabalho, de noites longas, de preocupações, de decisões e de cansaço. Mas foram também meses de amizade, de entreajuda e de uma enorme vontade de fazer acontecer. Hoje podemos olhar para Campo Maior e sentir orgulho naquilo que construímos juntos.
0: O presidente da associação evocou também o pai Rui Naveiro, lembrando o gosto profundo que tinha pelas festas, pelas portas abertas e pelas pessoas, e referiu que procurou manter os valores que dele recebeu, nomeadamente servir, partilhar, conciliar e acreditar na comunidade.
1: E não poderia chegar a este momento sem recordar o meu querido e saudoso pai, o Sr. Rui. Nesta primeira edição, sem a sua presença física, senti-o muitas vezes connosco. Como muitos sabem, o Sr. Rui gostava profundamente das festas do povo, das ruas, das portas abertas e, acima de tudo, das pessoas. Consigo imaginá-lo hoje a percorrer Campo Maior, a cumprimentar as nossas gentes e a dizer com aquele orgulho que todos conheciam-me: isto está muito bonito. Procuro continuar a guardar os valores que ele nos deixou: servir, partilhar, conciliar, estar próximo e acreditar nas pessoas. Valores que não pertencem apenas à nossa família, fazem também parte da história de Campo Maior.
0: Antes de terminar, João Manuel Navarro deixou aos campanenses a ideia de que as festas só acontecem quando o povo quer e pediu que levassem consigo o orgulho autêntico de poder reconhecer o trabalho feito na própria rua.
1: Amanhã começaremos a desmontar aquilo que vamos muitos meses a construir. As flores vão sair das ruas e pouco a pouco regressaremos às nossas rotinas. Mas há uma coisa que não podemos desmontar: aquilo que construímos entre nós. Não se desmontam as amizades, as conversas, aquilo que os avós ensinaram aos netos, nem o orgulho que sentimos pela nossa terra. As festas acabam nas ruas, mas ficam dentro de nós. E é por isso que um dia voltarão a nascer. Quando? Perguntam vocês. Quando? A resposta não pode ser minha, nem tua, nem dela. A resposta tem que ser de toda a gente, de todos os campomaiorenses. Porque as festas, as nossas festas, só acontecem quando o povo quer.
0: Também o presidente da Câmara Municipal, Luís Rosinha, reforçou o sentimento de orgulho e identidade, considerando que Campo Maior voltou a transformar-se no mais belo jardim do mundo pelas mãos do seu povo, e afirmou que, apesar de a Unesco reconhecer as festas do povo como património cultural e material da humanidade, são as mulheres e os homens campomeirenses que as tornam realidade.
2: Chegámos ao fim de 10 dias que durante muito tempo desejámos que chegassem. 10 dias em que Campo Maior se voltou a transformar no mais belo jardim do mundo pelas mãos do seu povo. Porque há um sítio no mundo onde as flores nascem quando o povo quer. E permitam-me comece por dizer aquilo que nestes últimos dias senti muitas vezes, mas que hoje quero dizer-vos em voz alta. Que orgulho tenho em ser presidente de todos os campomaiorenses e a representar este povo que foi capaz de oferecer ao mundo...

0: nossas ruas.
1: O nosso povo mais uma vez mostrou porque é que as nossas festas do povo são reconhecidas pela Unesco como património cultural e material da humanidade. Mas hoje quero também deixar uma coisa muito clara. A Unesco reconheceu as festas, mas quem faz as festas são as mulheres e os homens campomeurenses. São as mãos que dobram, que cortam, que colam, que torcem o papel e as noites passadas a trabalhar depois do trabalho.
2: Luís Rosinha ficou igualmente, o comendador Rui Nabeiro, destacando o papel que teve na afirmação da comunidade e na valorização da terra.

0: Kirke chegou novamente à hora.
1: Minhas amigas e meus amigos, chega à parte mais difícil. Agora temos de desarramar e vamos ficar todos muito tristes. É o normal, mas o que eu quero é que guardemos uma certeza. As festas do povo 2026 ficam dentro de nós, ficam nas nossas memórias e nas memórias de quem nos visitou. Hoje, depois daquilo que vivemos, quero deixar-vos um grande desafio. Não podemos esperar mais 11 anos. Não temos de decidir hoje quando serão as próximas, pois essa decisão pertence ao povo. Mas quero pedir que, quando o povo sentir que chegou novamente a hora e voltar a sentir aquela vontade que não se explica, mas que todos conhecemos também, voltemos a fazer as nossas festas do povo. Voltemos a abrir as nossas portas, a encher as nossas ruas e a mostrar ao mundo a nossa tradição maior.
0: As festas do povo de 2026 terminaram nas ruas, mas permanecem, como ambos sublinharam, dentro de cada capimarense, na memória dos milhares de visitantes e na força de uma tradição que continua a mostrar ao mundo aquilo que Campo Maior sabe fazer melhor.

0: 6 pessoas ficaram feridas, entre elas um menino de 5 anos, na sequência de uma colisão que envolveu 5 veículos este domingo na Estrada Nacional 246, no concelho de Arroz. Segundo o Comando Sub-Regional de Emergência e Proteção Civil do Alto Alentejo, o alerta para o acidente que obrigou ao corte da via foi recebido às 11h49. Os feridos, todos considerados leves, são a criança, 2 homens de 51 e 75 anos e 3 mulheres de 32, 48 e 82 anos. As vítimas foram transportadas para o Hospital de Porto Alegre. O acidente envolveu 4 ligeiros de passageiros e 1 ligeiro de mercadorias. As operações de socorro mobilizaram 27 operacionais entre bombeiros e GNR, apoiados por 12 viaturas. 4 pessoas ficaram desalojadas sábado após um incêndio que atingiu 3 habitações no centro da vila de Avis. Não há registro de feridos, segundo a Proteção Civil. 2 das casas ficaram sem condições de habitabilidade, levando as 4 pessoas afetadas a ficarem temporariamente alojadas em casas de familiares. De acordo com a Proteção Civil, o alerta para o fogo foi dado às 13h40. No combate às chamas participaram 31 operacionais, apoiados por 12 viaturas. A origem do incêndio permanece por determinar, tendo sido acionada a Polícia Judiciária para investigar as causas. O Festival Internacional de Cinema Periferias cumpriu a sua 14ª edição com uma adesão crescente e uma programação que continua a afirmar o evento como referência cultural na raia entre Marvão e Valência de Alcântara. Em declarações à Rádio Porto Alegre, a diretora e programadora Paula Duque afirmou que o festival tem vindo a consolidar-se no território, oferecendo uma seleção ampla, diversa e inclusiva. Para Paula Duque, o futuro é claro, o Periferias veio para ficar e tem tudo para ser um dos grandes festivais da Península Ibérica.
1: Isto é 14 anos de cultura, de um festival com uma programação tão ampla, tão diversa, tão inclusiva. Penso que é um festival que tem para crescer, tem muito ainda para dar, mas o mais importante são todas essas pequenas relações que temos criado com a comunidade, com as pessoas que agora vêm de fora. Portanto, não é só vir a um festival de cinema, mas é vir para encontrar-se com os amigos, partilhar, reflexionar sobre tudo aquilo que o cinema nos dá. É um festival que também se tem consolidado na raia, no território.

0: Temos descentralizado a cultura, democratizado também a cultura, mas sobretudo temos feito um trabalho muito importante em relação a oferecer programações de qualidade. Temos uma programação incrível com títulos que vem de Berlim, de San Sebastián, Málaga. Portanto, penso que estamos de parabéns todos, público, como equipa, como os programadores. Estamos muito, muito contentos de ver esse carinho e essa aceitação tão forte pela comunidade. É para manter, esperemos que sim. Penso que periferias a nível nacional e também internacional da parte de Espanha é um festival que tem um futuro esperançador, é um festival que veio para ficar, mas pode e vai ser um dos grandes festivais da Península Ibérica.
1: O vice-presidente da Câmara de Marvão, Luís Costa, por seu turno, reforçou o impacto do festival no concelho e além fronteiras, lembrando o envolvimento das escolas e o trabalho educativo desenvolvido.
2: Estamos agora na 14ª edição e tem vindo a crescer ao longo de todos estes anos, não só no número de assistências, mas também na evolução que o Periferia está a ter, não só em território português, no Concelho de Marvão, mas também além fronteiras. Portanto, temos aqui parceria também com Valência de Alcântara e outros ayuntamentos também aqui da Raia. E a Paula está a fazer um trabalho extraordinário. Começou com levar o cinema às aldeias, até bem perto das pessoas. E neste momento está a ter uma interação muito interessante com a comunidade.
1: O crítico de cinema Rui Tendinha elogiou a identidade do festival que liga cinema, natureza e comunidade. Em entrevista à Rádio Porto Alegre, Rui Tendinha destacou a estreia nacional de O Canto das Florestas, exibido na Amaia, como exemplo da curadoria que o Periferias procura. Filmes que dialogam com o território e que restauram a fé na humanidade.
3: E este filme que vimos hoje, que é um filme muito importante, O Canto das Florestas, que foi inédito, a primeira vez que se passa em Portugal, e isto para o Periferias é um atestado de validade, digo eu, mas mostra um pouco que há uma relação também com a natureza, que é um dos princípios deste festival, que a Paula, quando criou, queria também filmes de natureza e Eilu, não é? Este é um filme perfeito, porque faz um vínculo com esta ideia de que ainda há pouco tempo falava com uma pessoa que veio de um festival, de um Brasil, que está ali, não é? E que está cá a observar como é que este festival de comunidade é feito, mas que ela dizia, restaura a fé na humanidade, porque vemos aqui um filme que nos mostra que ainda pode ser feito um caminho de partilha e de comunidade do humano com a natureza.
1: A edição deste ano do Periferias, que abriu a 7 de agosto e terminou no sábado, voltou a dar vida a castelos, praças, aldeias e outros espaços patrimoniais da Raia, em diferentes localidades de Portugal e Espanha, com sessões de cinema, mas também música e outras expressões culturais. O Núcleo de Reiki de Porto Alegre assinalou sábado o Dia Internacional do Reiki com uma atividade no Mercado Municipal de Porto Alegre, reunindo artesãos, terapeutas e produtores locais. Gertrudes Coelho, coordenadora do Núcleo há um ano, explicou que o objetivo passa por dar visibilidade ao Reiki, aproximar a comunidade e combater mitos associados à prática. O Núcleo, que conta atualmente com 5 elementos, a coordenadora e 4 voluntários, desenvolve sessões de partilha, eventos e ações de esclarecimento no espaço Vita, onde está instalada a sede.
4: Tentando aqui celebrar o Dia Internacional do Reiki e aproveitando também aqui os nossos artesãos que também põem em prática a energia e é isso mesmo, o amor, a empatia, que também é a filosofia do Reiki, e tentar aqui chegar a mais pessoas também com eles, com a ajuda, sendo aqui uma parceria.
5: Para quem não sabe, explique-nos um bocadinho o que é efetivamente.

0: efetivamente o reiki, em que consiste?
1: Então o reiki tem origem no Japão, foi o mestre Mikao Sui que descobriu por a iniciativa dele e também por uma necessidade própria, e o reiki é energia universal vital e tem como aplicação a imposição das mãos do terapeuta com o paciente ou cliente, conforme nós lhe queiramos também chamar. Não há um toque físico, só a imposição por alto do corpo, e o que é isto? É a transmissão da energia universal, em que o terapeuta serve apenas de canal e que é transmitido depois ao nosso cliente. Isto é também um processo de cura, autoconhecimento. Então o reiki é isto mesmo.
2: Gertrudes Coelho sublinhou que o reiki é uma prática indicada para todas as idades, aplicada desde a gestação até aos cuidados paliativos, e lembra que a filosofia assenta em 5 princípios ligados à calma, gratidão, confiança e bondade.
1: Sou terapeuta e mestre de reiki, ou seja, dou também formação a nível profissional de reiki, e sou terapeuta no Espaço Vita, no qual nós temos várias terapias e serviços, e também está aqui representado o nosso espaço, porque também é o local físico do núcleo de reiki aqui de Porto Alegre. Temos algumas pessoas, gostaria que fossem mais, e estou bem um bocadinho por desconhecimento do que realmente é o reiki e quais os benefícios. O reiki está muito também depois implementado para aqui comentar um bocadinho a nossa ansiedade e o bem-estar. Portanto, ele trata a pessoa e não só no foco de onde está, digamos, que a doença, mas o corpo num todo. Portanto, o reiki trabalha isso. Claro que eu gostava de chegar a mais pessoas e vamos chegar a mais pessoas. Por isso, estas iniciativas é mesmo o objetivo, é isso. Também um bocadinho por mito. Quando há um desconhecimento, há um mito, não é? E nós tentamos também ajudar a que esse mito desvaneça e se torne realmente real pelo conhecimento e pela prática, e que nos procurem também neste sentido.
3: Indicado para todas as pessoas?
1: Todas as pessoas, até antes do nascimento. Portanto, nós podemos aplicar reiki ainda quando há um feto, até mesmo quando nós chegamos ao nosso final de vida. Portanto, nós também, em pessoas já em oncologia, em final de vida, nos paliativos, nós podemos aplicar. Como também podemos aplicar nos animais, nas plantas e ao universo, como também ao planeta Terra.
2: Ora, o Núcleo espera que iniciativas como esta atraiam mais pessoas e reforcem o conhecimento sobre os benefícios do reiki na gestão da ansiedade e no equilíbrio emocional. O ciclista francês Alexis Guérin sagrou-se vencedor da 87ª edição da Volta a Portugal em Bicicleta, competição que encerrou domingo na cidade do Porto. O corredor de 34 anos de idade demonstrou superioridade ao longo dos 11 dias de prova, garantindo a posse definitiva da camisola amarela. Na classificação geral individual, Guérin estabeleceu uma vantagem de 1 minuto e 2 segundos face ao seu colega de equipa Artem Nis, que garantiu o segundo lugar. O pódio final ficou completo com o atleta português Pedro Silva.
4: Ontem, a Avenida dos Aliados consagrou Alexis Guérin como vencedor da Volta a Portugal. Torna-se o primeiro francês a conseguir tal objetivo. E Alexis Guérin era um homem muito feliz, muito satisfeito com a vitória conseguida.
5: É impressionante, é o objetivo da equipa este ano. Mi objetivo também, como uma obsessão para mim este ano, eu ganhar, eu sou muito contento.
4: Guérin foi primeiro, segundo o seu companheiro de equipa Artem Nis a 1 minuto, terceiro Pedro Silva, feira dos Faz Boa Vista a 4:35, quarto José Fernandes da G Group Holding Simões da Oliveirense a 4:45 e quinto Adrià Pericas da UAE Team Emirates XRG a 5:36. Por equipas, a vitória foi da Anicolor Campicarne, os pontos Rui Oliveira, ele que ficou extremamente satisfeito com a vitória em casa, já que a Vila Nova de Gaia está praticamente dentro da sua casa. Montanha Alegre.

0: Cisgueirã e Juventude para Adrià Pericas. O diretor da organização, Ezequiel Mosquera, faz um balanço muito positivo e faz antevisão de 2027.
1: Sim, a vitória que se escapava e ele que ele queria mesmo vencer e foi a etapa que ele queria vencer mesmo. E para nós foi un suceso enorme y pronto, como decía hai un bocadinho o doutor César Suárez, o vicepresidente da federación, foi unha volta perfeita, a gas un segundo, sobrou-nos un segundo, e un segundo fatal, e pronto. E este final con tanta xente e co público a responder desta maneira é sensacional. Prometer traballo, sobre todo traballo e ideas novas nunha volta que a pouco que se poña ese traballo, empeño e creatividade, a resposta é brutal, é unha resposta brutal.
0: Encerrou a portuguesa tristemente com a morte de um jovem, mas o ciclismo vai seguir e o ciclismo mantém-se como o desporto do povo.
2: Alexis Coelho, vencedor da 87ª edição da Volta a Portugal em bicicleta.
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1: 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Para já, a música portuguesa. Campeão.

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5: Muito boa tarde. Para já vamos à previsão do estado do tempo para esta segunda-feira. Hoje é dia 17 de agosto e, segundo o Instituto Português do Mar e da Atmosfera, temos tempo quente com céu pouco nublado, aumento de nebulosidade na região centro durante a tarde de hoje, com possibilidade de ocorrência de aguaceiros, trovoada e também queda de granizo. Vento fraco a moderado, temos subida das temperaturas. Portugal continental está sob aviso

0: amarelo, o distrito de Porto Alegre, claro, também com, sob aviso amarelo, isto devido a aguaceiros localmente fortes e acompanhados de trovoada, também devido à persistência de valores elevados da temperatura máxima. O aviso amarelo que vai ficar até amanhã às 18 horas. Máximas para hoje 32 graus para o Porto, Castelo Branco 39, Santarém 42, Lisboa 37, Évora 39, Beja 36, Faro 28, Porto Alegre conta hoje com uma máxima de 39 graus. 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
0: Das duas passa minuto e meio, já sabe que a partir deste momento o telefone está ao seu interdispor, 245-300-556. Vamos ter nesta primeira parte das tardes de RP discos pedidos por telefone, é você quem escolhe a música, por isso faça o favor de ligar. Fico à sua espera quando consigo, até já.
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0: Vamos então início a mais uma edição das Tardes da RP.
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0: Muito bem, das duas passam 6 minutos. Já sabe que nesta hora é você quem escolhe a música. 245-300-556, que já está ocupado neste momento com a primeira participação. 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
0: Muito bem, agora sim vamos então ao encontro da primeira participação que está em linha. Boa tarde.
2: Olá, boa tarde,
0: João. Olá, boa tarde. Eu estou a falar com...
2: A Gracinda Margarido, fala da Serra Porto Alegre.
0: E como é que está a Gracinda? Está bem disposta?
2: Está tudo bem, São. Muito obrigada. Estou bem disposta,
0: ótimo.
2: Senhora. E então?
0: Muito calor. Enquanto calor, não refrescar aqui o estúdio, isto é...
2: Não está nada bem. Sim.
0: Muito calor. Sim, então, eu e o calor e eu, dá-nos tão mal.
2: Ontem fez muito calor e hoje está...
0: Ai, hoje está demais e amanhã também. Pronto, previsto estas trovoadas...
2: Opa.
0: Já no Norte já tem estado, em Évora também, não é?
2: Geração.
0: Ojalá que não venha para aqui, mas a previsão é de que sim, mas pronto, vamos esperar que não.
2: Pois,
0: é verdade. Muito bem, Gracinda, vamos à frase agora?
2: Vamos sim, senhora. 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
0: Ora, aí está aí. Vamos ouvir o quê?
2: A grande música, Uma Nuvem Passageira, dermos aqui, não?
0: Pois, e pode ser que seja apenas Uma Nuvem Passageira, não é?
2: Pois.
0: Que passe depressa este muito calor.
2: Exatamente.
0: É mesmo. Muito bem, Gracinda, então é para dedicar.
2: Sim, vou dedicar a todo o auditório Rádio Porto Alegre, que todos estejam o melhor possível, a toda a minha família incluída. Alguém fizeram-nos parabéns e não posso deixar de mencionar hoje o santinho aqui dos arredores da minha residência, que é o seu dia, que é o São Mameda. Tenho imensas saudades de já fazer festejos, mas pronto, não será muito agradável. De qualquer das maneiras, viva o São Mameda.
0: É verdade.
2: Tudo bom para todos, assim como para si, também lhe ofereço, dedico a música, São, sei que gosta.
0: Muito mesmo, e tem história, você sabe também qual é a história,
2: sim,
0: por isso.
2: Então, e os dois beijinhos para a Dona Joaquina Jacoba, que esse tempo já são da praça, e a senhora também se encontra bem. Tudo bom para si, São, e até logo ou até amanhã, se Deus quiser.
0: Muito obrigada, tudo a correr bem consigo e volte sempre, tenho uma ótima semana.
2: Muito obrigada.
0: Muito obrigada, bem. Gracinda. Ficamos então a seguir com Hermes Aquino e Nuvem Passageira. E o telefone já está novamente ao seu dispor. Aproveite neste momento para ligar o 245-300-556.

0: Éramos aqui com a nuvem passageira. Boa tarde, são 2 horas, praticamente 14 minutos. Vamos para mais uma participação que está em linha. Boa tarde.
1: Boa tarde, São. Como
0: Olá.
1: Está?
0: Eu estou cheio de calor. Agora já estou a arrefecer. Agora já estou a arrefecer. Aqui a sala já está... O estúdio já está a ficar fresquinho. E eu estou a falar com quem?
1: Com a Ana Gouveia de Monte Pedra, que isto aqui é um forno.
0: Pois é, como aqui.
1: É uma cova, não, mas é uma cova, São.
0: Sim, sim. Pois, nem me diga nada. Ana, mas como é que foi ontem? Ontem acho que houve aí bastante chuva, não?
1: Tive aqui um casamento, saí da minha casa.
0: Não, não é isso de chuva, estou falando do tempo.
1: Ah, ontem aqui choveu, eu não dei por isso, mas depois fui à varanda,
0: então não deu por isso, foi só umas pingazinhas.
1: Não. Eu não dei por isso quando começou. Mas depois fui à varanda, porque tive que ir ao terraço. E começou a chover, mas bem.
0: Pois aqui na cidade, pelo menos onde eu estou, não choveu. Ameaçou, mas não choveu.
1: Ah, não, aqui choveu.
0: O calor
1: também
0: é que era infernal.
1: Fez um trovão e depois saiu, a chuva foi-se embora, saiu do chão, parecia fogo, lume.
0: Pois.
1: É horrível.
0: Este tempo é horrível. Oh, Ana, agora vamos até à Rotunda Alegre.
1: O seu parceiro de confiança, Zona Industrial de Porto Alegre.
0: Muito bem, vamos ouvir o quê?
1: Vamos ouvir a Fafá de Belém, Vermelho.
0: E é para dedicar?
1: É para dedicar à Ana Ribeiro, à Sónia Ricardo, à Fia, ao Bruno, à Amália de Estremoja, à Rosário Belo, ao João Maltês, Manuel Gouveia, Rosa Silva e o marido, Fernanda Rosa e Francisco Rosa, Lisete, Pedro Miguel Angélica, Natalina, Julieta, António, Helena da Alemanha, Balbina, Armando Mafalda, João Miranda, António Clarel, António Justino,

0: para o Luís de Alter do Chão, para o Cano, para o Carlos e para a Cristina Teles e a Ana Batista e para a Ação. O resto de um bom dia de trabalho também. Divirta-se, não
1: apanho
0: calor,
1: que
0: faz mal.
1: Não dá para se divertir muito, porque se a gente se mexe um bocadinho, ficamos todas a transpirar e eu não gosto.
0: É verdade.
1: Só na praia, Boas férias para quem está de férias.
0: Boas férias para todos.
1: Só na praia que está bem. Muito obrigada, Ana, tudo a correr bem consigo.
0: E dentro da água.
1: E dentro da água, é verdade. Também na areia, também gosto de estar na areia. Beijinho, muito obrigada.
0: Beijinho.
1: Temos então o Fafá de Belém com o vermelho e o telefone já está disponível novamente. Aproveite a sua

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1: Ora, muito bem, das duas passam 20 minutos e meio. Vamos continuar. Estamos com as tardes da RP nesta primeira parte. Discos pedidos por telefone, mais uma participação em linha. Boa tarde.
2: Olá, boa tarde, Sara.
1: Olá, boa tarde. Eu estou a falar com quem?
2: Eu sou o Luís Alter do Chão.
1: E como é que está o Luís? Está bem disposto?
2: Bem disposto, porque esse calor todo tem
1: está
2: que ser.
1: Está muito calor também aí para o Alter do Chão também, não?
2: Está. Não digo nada, vá.
1: Muito calor.
2: E agora vamos
1: à frase.
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1: Muito bem, vamos ouvir o quê?
2: Vamos ouvir o Luís Capão de Alter do Chão, Alter Vila Alentejana.
1: E é para dedicar.
2: Vai diretamente para Dom Lisete da Comenda, de Gouveia de Montapeda e paga Sinha de Castelo de Vidi. Pronto. E para si, olha, ponha-se o fresquinho também.
1: Já estou no fresquinho.
2: Já está
1: agora,
2: no fresquinho, também estou, vá. Aqui esteja pior, vá.
1: O estúdio...

0: O dia já está fresquinho. Sim, senhor. Muito obrigado. Adeus, até amanhã.
1: Adeus, até amanhã. Obrigado.
0: Muito obrigado.
1: Obrigado.
0: Luís Capão com Alter Vila Alentejana é o que vamos ouvir. E o telefone já está novamente ao seu dispor. Aproveite para ligar agora.

0: Escutamos mais uma vez Luís Capão. Vamos para mais uma participação que está em linha. Muito boa tarde.
1: Boa tarde.
0: Olá, Gracinda. É Gracinda, não é isso?
1: Sim, sou a Gracinda.
0: Ok, eu gosto sempre de perguntar, além de saber quem é, eu gosto sempre de perguntar, fica ao ouvir, fica melhor lá fora. Muito bem. Oh, Gracinda, está bem disposta?
1: Sim, bem disposta, atenção também.
0: Também, bem disposta. Muito calor, não é?
1: Sim, está muito calor.
0: Ui,
1: tá.
0: Calor demais. Muito bem, Gracinda, vamos à frase?
1: Vamos. Ai.
0: Rotunda alegre.
1: Junda Alegre, você parceiro de confiança na Junda Senhora de Porto Alegre.
0: Muito bem, vamos ouvir o quê?
1: Mais de parte todas as nossas senhoras.
0: E é para digar.
1: É, fica assim para todos. E bom trabalho para todos. E que tiver de férias, boas férias.
0: Muito obrigada. Tudo a correr bem consigo. E volto sempre, Gracinda. Um ótimo dia.
1: Até
0: boa semana.
1: Se
0: muito obrigada. Temos então Marco Paulo com todas as nossas senhoras. A seguir vamos fazer um breve intervalo, mas claro, aproveite para ligar neste momento.

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9: Discos pedidos por telefone nesta primeira parte das tardes da RP, de segunda a sexta-feira, com o patrocínio de Rotunda Alegre, o seu parceiro de confiança na Zona Industrial de Porto Alegre. Mais uma participação em linha. Ora viva, boa tarde.
10: Boa tarde, São.
9: Olá, boa tarde. Eu estou a falar com...
10: A Amália de Estremoz.
9: Como é que está a Amália? Está bem disposta?
10: Bem disposta, graças a Deus e a São.
9: Também bem disposta. Muito obrigada. Amália, vamos à frase.
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9: Ora, aí está. E vamos ouvir o quê?
10: Vamos ouvir o Fernando Farinha, Deus queira.
9: Deus queira que sim. E é para dedicar?
10: E é para dedicar com um beijinho. Se alguém fizer anos hoje, fica o meu beijinho, parabéns. E agora vai com um beijinho para a Rosa da Ferraria, para a Amélia Tomé. Um grande beijinho para a minha grande amiga Joaquina Jacó, para a Joaquina Dias do Gavião, para o João Maltês, para a Ministério da Igrejinha, para a Joaquina Serra, para a prima Fernanda Rosa e Francisco, para o Amílcar, para a prima Conceição do Sabedeiro, para a Lipolina da Ponte Sori, para o primo António de Matos e família, para o primo Mendes e Emília, para o Ricardo Taxista, para a Isabelinha, para a Sónia Ricardo, para o José Carrilho, para a Paula de Estrabores, para o Adelino Batista, para o Fernando Bragança, para a Maria José Granja, para a família Margarida, com um beijinho para o João, para o professor Ribeirinho de Alves, para o António Clarel, para o Justino, para o Alcides e para a Lisete Flores. E vai para todos os amigos que estejam na escuta, para toda a equipa da Rádio Porto Alegre. Um beijinho de grande para si, tudo de bom. Um resto, um bom dia de trabalho e até amanhã, se Deus quiser.
9: Muito obrigada, tudo a correr bem consigo e volto sempre. Um ótimo dia para si.
10: Obrigada.
9: Deus, um ótimo dia. Boa semana. Temos a Fernando Farinha com o fado Deus Queira. Logo a seguir, mais um intervalo, mas este é bem mais pequenino e o telefone vai continuar ao seu dispor e está disponível neste momento. Aproveite para ligar agora.

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0: Diz que os pedidos por telefone, estamos a 12 minutos e meio das 3. Vamos já seguir para mais uma participação que está em linha. Boa tarde.
5: Olá, são boa tarde.
0: Olá, boa tarde. Eu estou a falar com quem?
5: Amélia, também de Porto Alegre.
0: E como é que está a Amélia? Bem disposta?
5: Estou bem, a som também está tudo bem?
0: Agora já estou melhor, sim. Já estou mais fresquinha.
5: Está muito calor.
0: E a Amélia também está muito calor, não?
5: Muito calor. Eu acho que eu posso pedir aqui a minha rua.
0: Isto é muito mau, este calor.
5: Temos de ter aqui antes de trabalhar, temos aqui um bocadinho em cima da cama com a ventoinha que está. Vinha todas transpirada, tudo. Deixa a tua porta disto.
0: E eu já estou farta do calor. Nunca gostei do calor, mas pronto. Ok. Amélia, agora vamos refrescar até à Rotunda Alegre.
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0: Muito bem, vamos ouvir o quê?
5: Nininho Vaz Maia, aí eu gosto de ti.
0: O Nininho Vaz Maia com o Cristiano Maia.
5: Uhum.
0: E é para dedicar?
5: Sim, eu dediquei à Dona Amália toda essa lista dela, que acho que é a minha também, a da outra, e a dela, e a dela, e a da outra. Um beijinho, Dona Amália, muito grande para si. Um beijinho de coração, com muita amizade à Dona Jaquina Serra, à Dona Jaquina Jacó, com muita amizade e muito carinho tenho por esta senhora. E sem esquecer a minha amiga Joaquina. Joaquina, hoje deves ter as 7 ventinhas tudo aí. Cuidado, não tenhas nenhuma à tua frente, senão a barraca fica toda aberta. Um beijinho muito especial à Joaquina, com muita amizade e muito carinho tenho também por ela, pela nossa amizade. E um beijinho ao António, João e à Marisa, o companheiro dela, toda a família, para o netinho, para o David, está muito bonito, para a mãe, para a mana, para toda aquela gente. A todos os ouvintes já participarem e venham a participar. Um beijinho ao César, um beijinho ao Rui, um beijinho aos meus amores, que os amo muito, Estoutos, a Nora, a netinha, manos, cunhados, sobrinhos, afilhados, o pequeno Rodrigo, o Tomás, está também muito bonito, a Catarina, a Mariana, o Diogo,
0: para todos mais, eles. Nunca mais vos vi, nunca mais
5: é
0: vi
5: verdade,
0: ninguém.
5: É verdade, mas temos que ver antes da escola, a ver se a gente se junta, não tem que ser. Porque a minha pequenina já faz 8 anos, está uma mulher. Eu estou uma mulher, tu não me chateias, porque eu já sou grande, pronto, está bem, ok, agora moro aqui mesmo ao pé dela. Um beijinho muito grande também para a minha Margarida, um beijinho lá para a minha comadre Pogo e para a Suzana, para bem na vila e para a Avisa, um beijinho para eles todos, que os aves também ouvem muito a nossa Rádio Porto Alegre. Um beijinho muito especial para si, obrigado por estar aí, para todos os ouvintes, e até amanhã, se Deus quiser. E Joaquina, com a tela barraca. Um beijinho. Muito
0: obrigada,
5: a
0: tudo a correr bem. Beijinho
5: obrigada,
0: grande,
5: um
0: boa
5: beijinho
0: semana
5: muito
0: também.
5: Grande,
0: muito obrigada. Ora bem, não dá tempo para mais uma participação. É assim que fechamos esta edição de Discos Pedidos por Telefone, edição para segunda-feira, 17 de agosto, com muito, muito calor. Portanto, vamos fechar musicalmente com o Nininho Vaz Maia, Cristiano Maia. Portanto, vai abranger, quando terminar esta música, vai chegar quase às 3 horas, por isso não há tempo para ouvir mais nenhuma música inteira. Portanto, para ligar, as pessoas estão a ligar, mas amanhã há mais, aproveite para ligar então para amanhã. Estamos a 9 minutos das 2, Nininho Vaz Maia, Cristiano Maia com o tema Gosto de Ti. A seguir vamos ter as notícias hoje, segunda-feira, estarei de volta também na próxima hora, trago-vos o Pulsar Económico com o Rui Anacleto. Até já.

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5: A Guarda Nacional Republicana anunciou ter detido 8 pessoas em flagrante no distrito de Porto Alegre entre os dias 10 e 16 de agosto, na sequência de várias operações de prevenção e combate à criminalidade violenta e de fiscalização rodoviária. Ao longo da semana foram detidos 4 indivíduos por condução sob o efeito do álcool, um por invasão de propriedade e outro por incêndio com recurso a material inflamável, além de outras situações registadas no âmbito operacional. Na área do trânsito, a GNR identificou 124 infrações, com destaque para 48 por excesso de velocidade, 6 por falta de inspeção periódica obrigatória, 3 por uso incorreto do cinto de segurança ou sistema de retenção de crianças, 4 por manuseamento de telemóvel.

0: durante a condução e outras irregularidades detectadas durante as ações de fiscalização. O período operacional ficou ainda marcado por 28 acidentes rodoviários, dos quais soltaram 11 feridos leves e 3 feridos graves, números que reforçam a preocupação da Força de Segurança com a sinistralidade no distrito. 6 aviões históricos vão participar na primeira edição do Marvão Air Show, agendada para o dia 6 de setembro. O evento integra demonstrações aéreas realizadas por aeronaves pilotadas por profissionais com experiência em acrobacia. As exibições decorrem sobre a área envolvente ao Castelo de Marvão, sendo visíveis a partir de vários pontos do concelho. Castelo de Marvão, Portagem, Santo António das Areias, serão as zonas de observação recomendadas. O programa inclui manobras aéreas de demonstração efetuadas por aviões históricos num alinhamento de 2 horas entre as 15 e as 17. A iniciativa assinala a estreia do Marvão Air Show, que passa a integrar o calendário de eventos do município. O coração de Campo Maior despediu-se domingo da sua maior obra de arte. As festas do povo de 2026 chegaram ao fim, deixando na vila um rastro de saudade, orgulho e a certeza de que esta tradição continua a ser feita de mãos, memória e comunidade. O Jardim Municipal acolheu as últimas emoções num momento simbólico em que os cabeças de rua queimaram uma flor de papel de cada artéria engalanada, gesto que marcou adeus às cores que vestiram Campo Maior durante 10 dias e a celebração do esforço de milhares de pessoas que trabalharam meses a fio em segredo. No palanque oficial, o presidente da Associação das Festas do Povo, João Manuel Navarro, afirmou que a palavra que melhor traduz esta edição é a gratidão, referindo que foram meses de trabalho intenso, de noites longas e de decisões difíceis, mas também de amizade, entre ajuda e vontade coletiva de fazer acontecer.
1: Chegamos ao último dia das festas do povo de 2026 e neste momento há uma palavra que se sobrepõe a todas as outras: gratidão. Foram meses de muito trabalho, de noites longas, de preocupações, de decisões e de cansaço. Mas foram também meses de amizade, de entreajuda e de uma enorme vontade de fazer acontecer. Hoje podemos olhar para Campo Maior e sentir orgulho naquilo que construímos juntos.
0: O presidente da associação evocou também o pai Rui Navarro, lembrando o gosto profundo que tinha pelas festas, pelas portas abertas e pelas pessoas, e referiu que procurou manter os valores que dele recebeu, nomeadamente servir, partilhar, conciliar e acreditar na comunidade.
1: E não poderia chegar a este momento sem recordar o meu querido e saudoso pai, o Sr. Rui. Nesta primeira edição, sem a sua presença física, senti-o muitas vezes connosco. Muitas vezes connosco. Como muitos sabem, o Sr. Rui gostava profundamente das festas do povo, das ruas, das portas abertas e, acima de tudo, das pessoas. Consigo imaginá-lo hoje a percorrer Campo Maior, a cumprimentar as nossas gentes e a dizer com aquele orgulho que todos conheciam-me: isto está muito bonito. Procuro continuar a guardar os valores que ele nos deixou: servir, partilhar, conciliar, estar próximo e acreditar nas pessoas. Valores que não pertencem apenas à nossa família, fazem também parte da história de Campo Maior.
0: Também o presidente da Câmara Municipal, Luís Rosinha, reforçou o sentimento de orgulho e identidade, considerando que Campo Maior voltou a transformar-se no mais belo jardim do mundo pelas mãos do seu povo, e afirmou que, apesar de a Unesco reconhecer as festas do povo como património cultural e material da humanidade, são as mulheres e os homens campomeirenses que as tornam realidade.
1: Chegámos ao fim de 10 dias que durante muito tempo desejámos que chegassem. 10 dias em que Campo Maior se voltou a transformar no mais belo jardim do mundo pelas mãos do seu povo. Porque há um sítio no mundo onde as flores nascem quando o povo quer. E permitam-me que comece por dizer aquilo que nestes últimos dias senti muitas vezes, mas que hoje quero dizer-vos em voz alta. Que orgulho tenho em ser presidente de todos os campomeirenses e a representar este povo que foi capaz de oferecer ao mundo aquilo que vivemos nas nossas ruas. O nosso povo, que mais uma vez mostrou porque é que as nossas festas do povo são reconhecidas pela Unesco como património cultural e material da humanidade. Mas hoje quero também deixar uma coisa muito clara. A Unesco reconheceu as festas, mas quem faz as festas são as mulheres e os homens campomeirenses. São as mãos que dobram, que cortam, que colam, que torcem o papel e as noites passadas a trabalhar depois do trabalho.
0: Luís Rosinha evocou igualmente o comendador Rui Nabeiro, destacando o papel que teve na afirmação da comunidade e na valorização da terra, e tal como João Manuel Nabeiro, deixou um desafio ao futuro, defendendo que Campo Maior não deve esperar mais 11 anos para voltar a fazer as festas, sublinhando que a decisão pertence ao povo e que a tradição renascerá quando a comunidade sentir que chegou novamente a hora.
1: Minhas amigas e meus amigos, chega à parte mais difícil. Agora temos de desarramar e vamos ficar todos muito tristes. É o normal, mas o que eu quero é que guardemos uma certeza. As festas do povo 2026 ficam dentro de nós, ficam nas nossas memórias e nas memórias de quem nos visitou. Hoje, depois daquilo que vivemos, quero deixar-vos um grande desafio. Não podemos esperar mais 11 anos. Não temos de decidir hoje quando serão as próximas, pois essa decisão pertence ao povo. Mas quero pedir que, quando o povo sentir que chegou novamente a hora e voltar a sentir aquela vontade que não se explica, mas que todos conhecemos também, voltemos a fazer as nossas festas do povo. Voltemos a abrir as nossas portas, a encher as nossas ruas e a mostrar ao mundo a nossa tradição maior.
0: As festas do povo de 2026 terminaram nas ruas, mas permanecem, como ambos sublinharam, dentro de cada campomeirense, na memória dos milhares de visitantes e na força de uma tradição que continua a mostrar ao mundo aquilo que Campo Maior sabe fazer melhor. 6 pessoas ficaram feridas, entre elas um menino de 5 anos, na sequência de uma colisão que envolveu 5 veículos este domingo na Estrada Nacional 246, no concelho de Arroz. Segundo o Comando Subregional de Emergência e Proteção Civil do Alto Alentejo, o alerta para o acidente que obrigou ao corte da via foi recebido às 11h49. Os feridos, todos considerados leves, são a criança, 2 homens de 51 e 75 anos e 3 mulheres de 32, 48 e 82 anos. As vítimas foram transportadas para o Hospital de Porto Alegre. O acidente envolveu 4 ligeiros de passageiros e 1 ligeiro de mercadorias. As operações de socorro mobilizaram 27 operacionais entre bombardos e GNR, apoiados por 12 viaturas. O ciclista francês Alexis Guérin sagrou-se vencedor da 87ª edição da Volta a Portugal em Bicicleta, competição que encerrou domingo na cidade do Porto. O corredor de 34 anos de idade demonstrou superioridade ao longo dos 11 dias de prova, garantindo a posse definitiva da camisola amarela. Na classificação geral individual, Guérin estabeleceu uma vantagem de 1 minuto e 2 segundos face ao seu colega de equipa Artem Nis, que garantiu o segundo lugar.

0: lugar. O pódio final ficou completo com o atleta português Pedro Silva.
1: Ontem, a Avenida dos Aliados consagrou Alexis Guérin como vencedor da Volta a Portugal. Torna-se o primeiro francês a conseguir tal objetivo. E Alexis Guérin era um homem muito feliz, muito satisfeito com a vitória conseguida.
2: É impressionante, é o objetivo do equipo este ano, meu objetivo também como uma obsessão para mim este ano. Eu ganhar, eu sou muito contento.
1: Guérin foi primeiro, segundo o seu companheiro de equipa Artem Nisha, um minuto. Terceiro, Pedro Silva, Feira dos Faz Boa Vista, a 4:35. Quarto, José Fernandes, da G Group Holding Simão de Oliveirense, a 4:45. E quinto, Adrià Pericás, da UAE Team Emirates XRG, a 5:36. Por equipas, a vitória foi da Anicolor Campicarne. Os pontos, Rui Oliveira, ele que ficou extremamente satisfeito com a vitória em casa, já que é de Vila Nova de Gaia, está praticamente dentro da sua casa. Montanha, Alexis Guérin, e juventude para Adrià Pericás. O diretor da organização, Ezequiel Mosquera, faz um balanço muito positivo e faz antevisão de 2027.
3: Sim, a vitória que se escapava e que ele queria mesmo vencer, e foi a etapa que ele queria vencer mesmo. E para nós foi um sucesso enorme e pronto, como dizia há um bocadinho o Dr. César Soares, o vice-presidente da federação, foi uma volta perfeita, agás um segundo, sobrou-nos um segundo, e um segundo fatal, e pronto. E este final com tanta gente e com o público a responder desta maneira é sensacional. Prometer trabalho, sobretudo trabalho e ideias novas, numa volta que a pouco que se ponha esse trabalho, empenho e criatividade, a resposta é brutal, é uma resposta brutal.
1: Encerrou a portuguesa, tristemente, com a morte de um jovem, mas o ciclismo vai seguir e o ciclismo mantém-se como o desporto do povo.
0: Alexis Guérin, o vencedor da 87ª edição da Volta a Portugal em bicicleta.
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5: Boa tarde, vamos em frente com a segunda hora das tardes da RP já a seguir.
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5: Segundo o Instituto Português do Mar e da Atmosfera, temos uma segunda-feira, 17 de agosto, com tempo muito quente, com céu pouco nublado, mas também há previsão ainda para esta tarde, aumento de nubosidade na região centro, com possibilidade de ocorrência de aguaceiros e trovoada e também queda de granizo, vento fraco a moderado, subida da temperatura, são 39 graus de máxima em Porto Alegre. 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
5: São 13h20, já daqui a pouco vamos ter o Pulsar Económico com o Rui Anacleto. Além de muitos outros destaques, fique a saber que a União Europeia prepara-se para limitar pagamento em numerário a partir do próximo ano. Calor intenso antecipa vindima. Tudo isto e muito mais para ouvir já a seguir. Para já temos a música e com Bia Cabós, logo depois do Pulsar Agir, Carolina Deslandes e Diogo Pissarra com Respirar. Boa tarde.

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2: A União Europeia prepara-se para limitar o pagamento em numerário a partir do próximo ano. É o destaque desta edição do Pulsar Económico.

A partir de 10 de julho do próximo ano, a União Europeia passa a estabelecer um limite máximo de 10 mil euros para pagamentos em dinheiro vivo no âmbito de transações comerciais. Como o novo regulamento comunitário permite aos Estados-membros manterem tetos mais rigorosos, as regras já existentes em Portugal, com limite de 3 mil euros, e em Espanha, de 1 mil euros, não vão sofrer quaisquer alterações. Desta limitação ficam excluídos os pagamentos entre particulares sem caráter profissional, além das operações mediadas por instituições de crédito, prestadores de serviços de pagamento ou emitentes de moeda eletrónica. Além desta restrição ao numerário, o novo pacote europeu inclui a criação de um registro centralizado de titulares de contas bancárias, criptomoedas e cofres privados, visando agilizar e reforçar o combate ao branqueamento de capitais por parte das autoridades. No contexto destas medidas, as instituições europeias aproveitaram para reiterar que o futuro euro digital não terá como objetivo substituir o dinheiro físico, mas sim coexistir com ele, de forma a garantir opções de pagamento mais eficientes e rápidas. O Estado atingiu um novo máximo de 768.378 trabalhadores no segundo trimestre, o que representa um aumento de 1%, com mais 7.390 postos de trabalho face ao mesmo período do ano passado. A evolução foi impulsionada maioritariamente pela administração local, que cresceu 2,5% no último ano, sobretudo através de reforços nos municípios em carreiras como técnicos superiores, enquanto na administração central, o aumento focou-se nas áreas da educação, saúde e defesa. No acumulado dos primeiros 6 meses de 2026, o saldo líquido do emprego público foi positivo em 5.783 postos de trabalho, resultado de 54.980 entradas e 49.197 saídas. A par do aumento de efetivos, as remunerações médias na administração pública registaram um crescimento de 5,6% em comparação com o segundo trimestre de 2025, situando o salário base médio mensal dos trabalhadores a tempo completo nos 1.967,40 € em abril deste ano. O ganho médio mensal, que abrange suplementos, subsídios e trabalho extraordinário, subiu para 2.342 €, dinamizado pela atualização do salário mínimo de base remuneratória pública e por medidas de valorização

organização das carreiras. Uma análise da entidade reguladora dos serviços energéticos referente ao segundo trimestre de 2026 indica que os preços dos combustíveis foram mais caros em Portugal do que em Espanha, exclusivamente devido à carga fiscal, que é superior. Há em Portugal em 47,6 cêntimos por litro na gasolina e 35,7 cêntimos por litro no gasóleo, impulsionada por cortes temporários de impostos no país vizinho. Antes da tributação, os preços espanhóis eram superiores aos portugueses em 5,9 cêntimos por litro na gasolina e 10,6 cêntimos por litro no gasóleo. Contudo, após impostos, os valores em Portugal ultrapassaram os espanhóis em 41,8 cêntimos por litro na gasolina e 25,1 cêntimos por litro no gasóleo. No primeiro semestre de 2026, a atividade do alojamento turístico continuou a dar sinais de abrandamento, ao totalizar 15 milhões e 100 mil hóspedes, um crescimento de 2,1% e de 36 milhões e 800 mil dormidas, o que representa mais 1,3% em relação ao mesmo período do ano passado. O período gerou 3.148 milhões e 300 mil euros em proveitos totais, um crescimento de 5,4% e 2.371 milhões e 100 mil euros em proveitos de aposento, mais 4,8% em relação aos primeiros seis meses de 2025. A evolução semestral registrou um crescimento de 2,4% nas dormidas de residentes e de 0,8% nas de não residentes. Apenas no segundo trimestre, os proveitos totais fixaram-se em 2.142 milhões de euros, refletindo 9 milhões e 400 mil hóspedes e 23 milhões e 300 mil dormidas, com os proveitos de aposento a atingirem 1.637 milhões e 400 mil euros. Observou-se, contudo, um abrandamento no rendimento médio por quarto disponível, com 81 euros e 60 cêntimos, mais 0,8%, e por quarto ocupado por 130 euros e 20 cêntimos, mais 2,4%. As alterações climáticas e o aumento das temperaturas têm provocado uma antecipação generalizada no calendário das vindimas em várias regiões de Portugal, com avanços assinaláveis no Douro, em uma a duas semanas, no Dão, em duas a três semanas, e no Alentejo e Tejo, com colheitas a iniciar no final de julho. Para enfrentar o calor, a seca e o stress hídrico, os produtores têm adaptado as suas técnicas através da proteção dos cachos pela folhagem, da gestão eficiente da água e do solo e do eventual recurso a castas autóctones mais resistentes. De acordo com a CAP, apesar de as vindimas ocorrerem cada vez mais cedo, nos últimos 15 anos, a evolução tecnológica e agronómica permitiu manter e até elevar a qualidade do vinho, ajustando também a produção às novas preferências dos consumidores por vinhos menos alcoólicos, brancos e rosés. Em paralelo, a escassez de mão de obra constitui um desafio transversal que tem forçado alguns produtores a recorrer a empresas de trabalho temporário, ainda que com perdas na capacidade e qualidade do trabalho.

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1: 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Volta à música, são 3:30. Antes dos comerciais temos a Gir, Carolina Deslandes e Diogo Pizarra. Vão depois com Luís Represas e também os Descendentes.

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3: Estamos agora a 19 minutos das 4, a continuação por si em especial de uma ótima tarde de segunda-feira. Claro, também uma excelente semana. Agora a música com Luís Represas. Tomar, logo depois, Descendentes. Carta de despedida para ouvir na sua rádio. Boa tarde.

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5: Vamos fechar esta segunda hora das tardes de RP com o ZUGAF. A seguir teremos as notícias. Eu ainda volto para ficar consigo até bem perto das 6. Trago-vos ainda muita música para esta tarde, bem quente, de segunda-feira.

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5: A Guarda Nacional Republicana anunciou ter detido 8 pessoas em flagrante no distrito de Porto Alegre entre os dias 10 e 16 de agosto, na sequência de várias operações de prevenção e combate à criminalidade violenta e de fiscalização rodoviária. Ao longo da semana foram detidos 4 indivíduos por condução sob o efeito do álcool, um por invasão de propriedade e outro por incêndio com recurso a material inflamável, além de outras situações registadas no âmbito operacional. Na área do trânsito, a GNR identificou 124 infrações, com destaque para 48 por excesso de velocidade, 6 por falta de inspeção periódica obrigatória, 3 por uso incorreto do cinto de segurança ou sistema de retenção de crianças, 4 por manuseamento de telemóvel durante a condução e outras irregularidades detectadas durante as ações de fiscalização. O período operacional ficou ainda marcado por 28 acidentes rodoviários, dos quais soltaram 11 feridos leves e 3 feridos graves, números que reforçam a preocupação da Força de Segurança com a sinistralidade no distrito. 6 aviões históricos vão participar na primeira edição do Marvão Air Show, agendada para o dia 6 de setembro. O evento integra demonstrações aéreas realizadas por aeronaves pilotadas por profissionais com experiência em acrobacia. As exibições decorrem sobre a área envolvente ao Castelo de Marvão, sendo visíveis a partir de vários pontos do concelho. Castelo de Marvão, Portagem, Santo António das Areias, serão as zonas de observação recomendadas. O programa inclui manobras aéreas de demonstração efetuadas por aviões históricos num alinhamento de 2 horas entre as 15 e as 17. A iniciativa assinala a estreia do Marvão Air Show, que passa a integrar o calendário de eventos do município. O coração de Campo Maior despediu-se domingo da sua maior obra de arte. As festas do povo de 2026 chegaram ao fim, deixando na vila um rastro de saudade, orgulho e a certeza de que esta tradição continua a ser feita de mãos, memória e comunidade. O Jardim Municipal acolheu as últimas emoções num momento simbólico em que os cabeças de rua queimaram uma flor de papel de cada artéria engalanada, gesto que marcou adeus às cores que vestiram Campo Maior durante 10 dias e a celebração do esforço de milhares de pessoas que trabalharam meses a fio em segredo. No palanque oficial, o presidente da Associação das Festas do Povo, João Manuel Navarro, afirmou que a palavra que melhor traduz esta edição é a gratidão, referindo que foram meses de trabalho intenso, de noites longas e de decisões difíceis, mas também de amizade, entre ajuda e vontade coletiva de fazer acontecer.
6: Chegámos ao último dia das festas do povo de 2026 e neste momento há uma palavra que se sobrepõe a todas as outras: gratidão. Foram meses de muito trabalho, de noites longas, de preocupações, de decisões e de cansaço. Mas foram também meses de amizade, de entreajuda e de uma enorme vontade de fazer acontecer. Hoje podemos olhar para Campo Maior e sentir orgulho naquilo que construímos juntos.
5: O presidente da associação evocou também o pai Rui Navarro, lembrando o gosto profundo que tinha pelas festas, pelas portas abertas e pelas pessoas, e referiu que procurou manter os valores que dele recebeu, nomeadamente servir, partilhar, conciliar e acreditar na comunidade.
6: E não poderia chegar a este momento sem recordar o meu querido e saudoso pai, o Sr. Rui. Nesta primeira edição, sem a sua presença física, senti-o muitas vezes connosco. Muitas vezes connosco. Como muitos sabem, o Sr. Rui gostava profundamente das festas do povo, das ruas, das portas abertas e, acima de tudo, das pessoas. Consigo imaginá-lo hoje a percorrer Campo Maior, a cumprimentar as nossas gentes e a dizer com aquele orgulho que todos o conheciam-me: isto está muito bonito. Procuro continuar a guardar os valores que ele nos deixou: servir, partilhar, conciliar, estar próximo e acreditar nas pessoas. Valores que não pertencem apenas à nossa família, fazem também parte da história de Campo Maior.
5: Também o presidente da Câmara Municipal, Luís Cozinha, reforçou o sentimento de orgulho e identidade, considerando que Campo Maior voltou a transformar-se no mais belo jardim do mundo pelas mãos do seu povo, e afirmou que, apesar de a Unesco reconhecer as festas do povo como património cultural e material da humanidade, são as mulheres e os homens campomeirenses que as tornam realidade.
6: Chegámos ao fim de 10 dias que durante muito tempo desejámos que chegassem. 10 dias em que Campo Maior se voltou a transformar no mais belo jardim do mundo pelas mãos do seu povo. Porque há um sítio no mundo onde as flores nascem quando o povo quer. E permitam-me que comece por dizer aquilo que nestes últimos dias senti muitas vezes.

0: mas que hoje quero dizer-vos em voz alta. Que orgulho tenho em ser presidente de todos os campo-maiorenses e a representar este povo que foi capaz de oferecer ao mundo aquilo que vivemos nas nossas ruas. O nosso povo, que mais uma vez mostrou porque é que as nossas festas do povo são reconhecidas pela Unesco como património cultural e material da humanidade. Mas hoje quero também deixar uma coisa muito clara. A Unesco reconheceu as festas, mas quem faz as festas são as mulheres e os homens campo-maiorenses. São as mãos que dobram, que cortam, que colam, que torcem o papel e as noites passadas a trabalhar depois do trabalho.
1: Luís Rosinho invocou igualmente o comendador Rui Nabeiro, destacando o papel que teve na afirmação da comunidade e na valorização da terra, e tal como João Manuel Nabeiro, deixou um desafio ao futuro, defendendo que Campo Maior não deve esperar mais 11 anos para voltar a fazer as festas, sublinhando que a decisão pertence ao povo e que a tradição renascerá quando a comunidade sentir que chegou novamente a hora.
0: Minhas amigas e meus amigos, chega à parte mais difícil. Agora temos de desarramar e vamos ficar todos muito tristes. É o normal, mas o que eu quero é que guardemos uma certeza. As festas do povo 2026 ficam dentro de nós, ficam nas nossas memórias e nas memórias de quem nos visitou. Hoje, depois daquilo que vivemos, quero deixar-vos um grande desafio. Não podemos esperar mais 11 anos. Não temos de decidir hoje quando serão as próximas, pois essa decisão pertence ao povo. Mas quero pedir que quando o povo sentir que chegou novamente a hora e voltar a sentir aquela vontade que não se explica, mas que todos conhecemos também, voltemos a fazer as nossas festas do povo, voltemos a abrir as nossas portas, a encher as nossas ruas e a mostrar ao mundo a nossa tradição maior.
1: As festas do povo de 2026 terminaram nas ruas, mas permanecem, como ambos sublinharam, dentro de cada capomarense, na memória dos milhares de visitantes e na força de uma tradição que continua a mostrar ao mundo aquilo que Campo Maior sabe fazer melhor. Seis pessoas ficaram feridas, entre elas um menino de 5 anos, na sequência de uma colisão que envolveu 5 veículos este domingo na Estrada Nacional 246, no concelho de Arroz. Segundo o Comando Subregional de Emergência e Proteção Civil do Alto Alentejo, o alerta para o acidente que obrigou ao corte da via foi recebido às 11h49. Os feridos, todos considerados leves, são a criança, 2 homens de 51 e 75 anos e 3 mulheres de 32, 48 e 82 anos. As vítimas foram transportadas para o Hospital de Porto Alegre. O acidente envolveu 4 ligeiros de passageiros e 1 ligeiro de mercadorias. As operações de socorro mobilizaram 27 operacionais entre bombeiros e GNR, apoiados por 12 viaturas. O ciclista francês Alexis Guérin sagrou-se vencedor da 87ª edição da Volta a Portugal em Bicicleta, competição que encerrou domingo na cidade do Porto. O corredor de 34 anos de idade demonstrou superioridade ao longo dos 11 dias de prova, garantindo a posse definitiva da camisola amarela. Na classificação geral individual, Guérin estabeleceu uma vantagem de 1 minuto e 2 segundos face ao seu colega de equipa Artem Nish, que garantiu o segundo lugar. O pódio final ficou completo com o atleta português Pedro Silva.
2: Ontem, a Avenida dos Aliados consagrou Alexis Guérin como vencedor da Volta a Portugal. Torna-se o primeiro francês a conseguir tal objetivo. E Alexis Guérin era um homem muito feliz, muito satisfeito com a vitória conseguida.
3: É impressionante, é o objetivo da equipa este ano. mais objectifs también como una obsesión para mí este año. Yo ganar, yo soy muy contento.
2: Guerin fue primero, segundo seu companheiro de equipa Artem Nisha, um minuto, terceiro Pedro Silva, Feira dos Faz, Boa Vista, a 4:35, quarto José Fernandes da G Group Holding Simões, do Olimpense, a 4:45 e quinto Adrià Pericas da UAE Team Emirates XRG a 5:36. Por equipas, a vitória foi da Anicolor Campicarne. Os pontos, Rui Oliveira, ele que ficou extremamente satisfeito com a vitória em casa, já que é de Vila Nova de Gaia, está praticamente dentro da sua casa. Montanha, Alexis Guerin e Juventude para Adrià Pericas. O diretor da organização, Ezequiel Mosquera, faz um balanço muito positivo e faz antevisão de 2027.
4: Sim, a vitória que se escapava e ele que ele queria mesmo vencer e foi a etapa que ele queria vencer mesmo. E para nós foi um sucesso enorme e pronto, como dizia há um bocadinho o Dr. César Soares, o vice-presidente da federação, foi uma volta perfeita, agás um segundo, sobrou-nos um segundo, e um segundo fatal, e pronto. E este final com tanta gente e com o público a responder desta maneira é sensacional. Prometer trabalho, sobretudo trabalho e ideias novas, numa volta que a pouco que se ponha esse trabalho, empenho e criatividade, a resposta é brutal, é uma resposta brutal.
2: Encerrou a portuguesa, tristemente, com a morte de um jovem, mas o ciclismo vai seguir e o ciclismo mantém-se como o desporto do povo.
1: Alexis Guerin, o vencedor da 87ª edição da Volta a Portugal em bicicleta.
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1: Boa tarde na Rádio Porto Alegre. Já a seguir, vamos então à previsão do estado do tempo para amanhã, terça-feira.
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1: E segundo o Instituto Português do Mar e da Atmosfera, para amanhã, terça-feira, 18 de agosto, espera-se céu pouco nublado ou limpo, aumento de nebulosidade durante a tarde no interior e com possibilidade de ocorrência de aguaceiros dispersos e trovoada. Vento em geral fraco a moderado. Quanto às máximas para amanhã, 33 graus para o Porto, Castelo Branco 38, Santarém 36, Lisboa 31, Évora 38, Beja 37, Faro 29, Porto Alegre. Amanhã espera uma máxima de 37 graus, mínima de 24. 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
1: Vamos em frente com a música nas tardes da RP, já a seguir.
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1: 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Abrimos esta hora hoje com a Ala dos Namorados e Sara Tavares, Solta-se o Baixo. Temos também os Dama, Marisa Liz e muito mais. Tardes de RP, tenha uma excelente segunda-feira, uma ótima semana na nossa companhia.

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1: 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Agora temos também Marisa Liz com um banho de espuma. Sabia tão bem, com este calor todo, se faz sentir lá fora. Música apropriada, sem dúvida. Já passam das 4:30, a seguir ao intervalo temos também a Rita Guerra e Carlão. Subia para o lado.

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3: E temos uma segunda-feira de verão bem quente. E também a música. Também é quente. Rita Guerra, as pontas dos pés, logo a seguir a subir para o lado com Carlão. Espero então que esteja a passar uma excelente tarde de segunda-feira na companhia da Rádio Porto Alegre. Ainda até às 6, conto consigo. Já sabe que na próxima hora vamos ter recordações. É o regresso.

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4: E agora temos melão. Também já sabia bem estar na hora do lanche, não é? O tema para sempre é assim que fechamos mais uma horinha cheia de boa música. Não esqueçam da próxima. Entre as 5 e as 6 vamos ter o regresso ao vinil. Conto consigo, até já.

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4: Boa tarde na Rádio Porto Alegre. Já a seguir, vamos então à previsão do estado do tempo para amanhã, terça-feira.
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4: E segundo o Instituto Português do Mar e da Atmosfera, para amanhã, terça-feira, 18 de agosto, espera-se céu pouco nublado ou limpo, aumento de nebulosidade durante a tarde no interior, com possibilidade de ocorrência de aguaceiros dispersos e também de trovoada. Vento em geral fraco a moderado. Quanto às máximas, para amanhã, 33 graus para o Porto, Castelo Branco 38, Santarém 36, Lisboa 31, Évora 38, Beja 37, Faro 29, Porto Alegre. Amanhã espera uma máxima de 37 graus, mínima de 24. 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
4: Última hora das tardes da RP, já a seguir.
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4: E já a seguir, com músicas que marcaram gerações.
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1: Então sejam bem-vindos para esta última hora das tardes da ERP. Aqui regressamos ao tempo do vinil. Vamos abrir hoje com Tracy Chapman e Baby, Can I Hold You? Eric Clapton, Sandra, YouTube, muito mais. Continuação para si em especial de uma ótima tarde.

Quem não se recorda deste tema, Maria Madalena com Sandra. Temos também os YouTube na Rádio Porto Alegre, logo a seguir os Guns N' Roses. Continuação para si em especial de uma ótima tarde, são 5h23.

Depois dos YouTube, passagem para Guns N' Roses com este fantástico tema Knocking on Heaven's Door. A seguir vamos para o intervalo, volto em português com o GNR e também a Boa Voz.

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0: Depois do GNR com pronúncia do Norte, Rui Veloso e a gente não lê. A seguir vamos para intervalo, de volta depois, ainda trago George Michael. Então até já.
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12: E a melhor estação é, sem dúvida, a Rádio Porto Alegre. Temos a melhor música para si que está na nossa companhia. Vamos fechar as tardes de hoje com uma das músicas da minha preferência, de George Michael. Jesus to a Child. Assim ficamos até às 6. Depois teremos o Jornal das 18. E claro, marcamos encontro para amanhã a partir das 10 no Bom Dia Alentejo. Para si, umas ótimas férias, se for esse o seu caso. Também, se estiver a trabalhar, um bom trabalho. Se for ao volante do seu automóvel, vá devagar, devagar se vai ao longe. Faça boa viagem na nossa companhia. Somos Rádio Porto Alegre. Meu nome é Sou Neto, conto consigo amanhã. Boa tarde.

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5: Vamos a esta hora conhecer as linhas com que se conta a atualidade nesta segunda-feira e que estarão em destaque no Jornal das 18 horas. A Guarda Nacional Republicana anunciou ter detido 8 pessoas em flagrante no distrito de Porto Alegre entre 10 e 16 de agosto, na sequência de várias operações de prevenção e combate à criminalidade violenta e de fiscalização rodoviária. O coração de Campo Maior despediu-se domingo da sua maior obra de arte. As festas do povo de 2026 chegaram ao fim, deixando na vila um rastro de saudade, orgulho e a certeza de que esta tradição continua a ser feita de mãos, memória e comunidade. O Festival Internacional de Cinema Periferias cumpriu a sua 14ª edição com uma adesão crescente e uma programação que continua a afirmar o evento como referência cultural da Raia entre Marvão e Valência de Alcântara. No desporto, o ciclista francês Alexis Guérin sagrou-se vencedor da 87ª edição da Volta a Portugal, competição que encerrou domingo na cidade do Porto.

0: Vai ser assim o Jornal das 18 para esta segunda-feira, que começa já a seguir a um curto intervalo.
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3: A Guarda Nacional Republicana anunciou ter detido 8 pessoas em flagrante no distrito de Porto Alegre entre os dias 10 e 16 de agosto, na sequência de várias operações de prevenção e combate à criminalidade violenta e de fiscalização rodoviária. Ao longo da semana foram detidos 4 indivíduos por condução sob o efeito do álcool, um por invasão de propriedade e outro por incêndio com recurso a material inflamável, além de outras situações registadas no âmbito operacional. Na área do trânsito, a GNR identificou 124 infrações, com destaque para 48 por excesso de velocidade, 6 por falta de inspeção periódica obrigatória, 3 por uso incorreto do cinto de segurança ou sistema de retenção de crianças, 4 por manuseamento de telemóvel durante a condução e outras irregularidades detectadas durante as ações de fiscalização. O período operacional ficou ainda marcado por 28 acidentes rodoviários, dos quais soltaram 11 feridos leves e 3 feridos graves, números que reforçam a preocupação da Força de Segurança com a sinistralidade no distrito. 6 aviões históricos vão participar na primeira edição do Marvão Air Show, agendada para o dia 6 de setembro. O evento integra demonstrações aéreas realizadas por aeronaves pilotadas por profissionais com experiência em acrobacia. As exibições decorrem sobre a área envolvente ao Castelo de Marvão, sendo visíveis a partir de vários pontos do concelho. Castelo de Marvão, Portagem, Santo António das Areias, serão as zonas de observação recomendadas. O programa inclui manobras aéreas de demonstração efetuadas por aviões históricos num alinhamento de 2 horas entre as 15 e as 17. A iniciativa assinala a estreia do Marvão Air Show, que passa a integrar o calendário de eventos do município. O coração de Campo Maior despediu-se domingo da sua maior obra de arte. As festas do povo de 2026 chegaram ao fim, deixando na vila um rastro de saudade, orgulho e a certeza de que esta tradição continua a ser feita de mãos, memória e comunidade. O Jardim Municipal acolheu as últimas emoções num momento simbólico em que os cabeças de rua camaram uma flor de papel de cada artéria engalanada, gesto que marcou adeus às cores que vestiram Campo Maior durante 10 dias e a celebração do esforço de milhares de pessoas que trabalharam meses a fio em segredo. No palanque oficial, o presidente da Associação das Festas do Povo, João Manuel Navarro, afirmou que a palavra que melhor traduz esta edição é a gratidão, referindo que foram meses de trabalho intenso, de noites longas e de decisões difíceis

0: mas também de amizade, entreajuda e vontade coletiva de fazer acontecer.
1: Chegámos ao último dia das festas do povo de 2026 e neste momento há uma palavra que se sobrepõe a todas as outras: gratidão. Foram meses de muito trabalho, de noites longas, de preocupações, de decisões e de cansaço. Mas foram também meses de amizade, de entreajuda e de uma enorme vontade de fazer acontecer. Hoje podemos olhar para Campo Maior e sentir orgulho naquilo que construímos juntos.
0: O presidente da associação evocou também o pai Rui Naveiro, lembrando o gosto profundo que tinha pelas festas, pelas portas abertas e pelas pessoas, e referiu que procurou manter os valores que dele recebeu, nomeadamente servir, partilhar, conciliar e acreditar na comunidade.
1: E não poderia chegar a este momento sem recordar o meu querido e saudoso pai, o Sr. Rui. Nesta primeira edição, sem a sua presença física, senti-o muitas vezes connosco. Muitas vezes connosco. Como muitos sabem, o Sr. Rui gostava profundamente das festas do povo, das ruas, das portas abertas e, acima de tudo, das pessoas. Consigo imaginá-lo hoje a percorrer Campo Maior, a cumprimentar as nossas gentes e a dizer com aquele orgulho que todos conheciam-me: isto está muito bonito. Procuro continuar a guardar os valores que ele nos deixou: servir, partilhar, conciliar, estar próximo e acreditar nas pessoas. Valores que não pertencem apenas à nossa família, fazem também parte da história de Campo Maior.
0: Antes de terminar, João Manuel Navarro deixou aos camparenses a ideia de que as festas só acontecem quando o povo quer e pediu que levassem consigo o orgulho autêntico de poder reconhecer o trabalho feito na própria rua.
1: Amanhã começaremos a desmontar aquilo que levamos muitos meses a construir. As flores vão sair das ruas e pouco a pouco regressaremos às nossas rotinas. Mas há uma coisa que não podemos desmontar: aquilo que construímos entre nós. Não se desmontam as amizades, as conversas, aquilo que os avós ensinaram aos netos, nem o orgulho que sentimos pela nossa terra. As festas acabam nas ruas, mas ficam dentro de nós. E é por isso que um dia voltarão a nascer. Quando, perguntam vocês, quando? A resposta não pode ser minha, nem tua, nem dela. A resposta tem que ser de toda a gente, de todos os campomaiorenses, porque as festas, as nossas festas, só acontecem quando o povo quer.
0: Também o presidente da Câmara Municipal, Luís Cozinha, reforçou o sentimento de orgulho e identidade, considerando que Campo Maior voltou a transformar-se no mais belo jardim do mundo pelas mãos do seu povo, e afirmou que, apesar de a Unesco reconhecer as festas do povo como património cultural e material da humanidade, são as mulheres e os homens campomeirenses que as tornam realidade.
2: Chegámos ao fim de 10 dias que durante muito tempo desejámos que chegassem. 10 dias em que Campo Maior se voltou a transformar no mais belo jardim do mundo pelas mãos do seu povo. Porque há um sítio no mundo onde as flores nascem quando o povo quer. E permitam-me que comece por dizer aquilo que nestes últimos dias senti muitas vezes, mas que hoje quero dizer-vos em voz alta. Que orgulho tenho em ser presidente de todos os campomaiorenses e a representar este povo que foi capaz de oferecer ao mundo aquilo que vivemos nas nossas ruas. O nosso povo, que mais uma vez mostrou porque é que as nossas festas do povo

0: São reconhecidas pela Unesco como Património Cultural e Material da Humanidade. Mas hoje quero também deixar uma coisa muito clara. A Unesco reconheceu as festas, mas quem faz as festas são as mulheres e os homens campo-maiorenses. São as mãos que dobram, que cortam, que colam, que torcem o papel e as noites passadas a trabalhar depois do trabalho.
1: Luís Rosinha ficou igualmente, o comendador Rui Nabeiro, destacando o papel que teve na afirmação da comunidade e na valorização da terra, e tal como João Manuel Nabeiro, deixou um desafio ao futuro, defendendo que

0: festas do povo 2026 ficam dentro de nós, ficam nas nossas memórias e nas memórias de quem nos visitou. Hoje, depois daquilo que vivemos, quero deixar-vos um grande desafio. Não podemos esperar mais 11 anos. Não temos de decidir hoje quando serão as próximas, pois essa decisão pertence ao povo. Mas quero pedir que quando o povo sentir que chegou novamente a hora e voltar a sentir aquela vontade que não se explica, mas que todos conhecemos também, voltemos a fazer as nossas festas do povo. Voltemos a abrir as nossas portas, a encher as nossas ruas e a mostrar ao mundo a nossa tradição maior.
1: As festas do povo de 2026 terminaram nas ruas, mas permanecem, como ambos sublinharam, dentro de cada capimarense, na memória dos milhares de visitantes e na força de uma tradição que continua a mostrar ao mundo aquilo que Campo Maior sabe fazer melhor. Não.

0: O Festival Internacional de Cinema Periferias cumpriu a sua 14ª edição com uma adesão crescente e uma programação que continua a afirmar o evento como referência cultural na raia entre Marvão e Valência de Alcântara. Em declarações à Rádio Porto Alegre, a diretora e programadora Paula Duque afirmou que o festival tem vindo a consolidar-se no território, oferecendo uma seleção ampla, diversa e inclusiva. Para Paula Duque, o futuro é claro, o Periferias veio para ficar e tem tudo para ser um dos grandes festivais da Península Ibérica.
1: Isto é 14 anos de cultura, de um festival com uma programação tão ampla, tão diversa, tão inclusiva. Penso que é um festival que tem para crescer, tem muito ainda para dar, mas o mais importante são todas essas pequenas relações que temos criado com a comunidade, com as pessoas que agora vêm de fora. Portanto, não é só vir a um festival de cinema, mas é vir para encontrar-se com os amigos, partilhar, reflexionar sobre tudo aquilo que o cinema nos dá. É um festival que também se tem consolidado na raia, no território. Temos descentralizado a cultura, democratizado também a cultura, mas sobretudo temos feito um trabalho muito importante em relação a oferecer programações de qualidade. Temos uma programação incrível com títulos que vêm de Berlim, de San Sebastián, Málaga. Portanto, penso que estamos de parabéns todos, público, como equipa, como os programadores. Estamos muito, muito contentos de ver este carinho e esta aceitação tão forte pela comunidade. É para manter, esperemos que sim. Penso que periferias a nível nacional e também internacional da parte de Espanha é um festival que tem um futuro esperançador, é um festival que veio para ficar, mas pode e vai ser um dos grandes festivais da Península Ibérica.
0: O vice-presidente da Câmara de Marvão, Luís Costa, por seu turno, reforçou o impacto do festival no concelho e além fronteiras, lembrando o envolvimento das escolas e o trabalho educativo desenvolvido.
2: Estamos agora na 14ª edição e tem vindo a crescer ao longo de todos estes anos, não só no número de assistências, mas também na evolução que o Periferias está a ter, não só em território português, no Conselho de Marvão, mas também além fronteiras. Portanto, temos aqui parceria também com a Valência de Alcântara e outros ayuntamientos também aqui da Raia. E a Paula está a fazer um trabalho extraordinário. Começou com levar o cinema às aldeias, até bem perto das pessoas, e neste momento está

0: a ter uma interação muito interessante com a comunidade.
1: O crítico de cinema Rui Tendinha elogiou a identidade do festival, que liga cinema, natureza e comunidade. Em entrevista à Rádio Porto Alegre, Rui Tendinha destacou a estreia nacional de O Canto das Florestas, exibido na Amaia, como exemplo da curadoria que o Periferias procura. Filmes que dialogam com o território e que restauram a fé na humanidade.
2: E este filme que vimos hoje, que é um filme muito importante, O Canto das Florestas, que foi inédito, a primeira vez que se passa em Portugal, e isto para o Periferias é um atestado de validade, digo eu, mas mostra um pouco que há uma relação também com a natureza, que é um dos princípios deste festival, que a Paula, quando criou, queria também filmes de natureza e a Elu, não é? Este é um filme perfeito, porque faz um vínculo com esta ideia de que ainda há pouco tempo falava com uma pessoa que veio de um festival, de um Brasil, que está ali, não é? E que está cá a observar como é que este festival de comunidade é feito, mas que ela dizia, restaura a fé na humanidade, porque vemos aqui um filme que nos mostra que ainda pode ser feito um caminho de partilha e de comunidade do humano com a natureza.
1: A edição deste ano do Periferias, que abriu a 7 de agosto e terminou no sábado, voltou a dar vida a castelos, praças, aldeias e outros espaços patrimoniais da Raia, em diferentes localidades de Portugal e Espanha, com sessões de cinema, mas também música e outras expressões culturais. O ciclista francês Alexis Guérin sagrou-se vencedor da 87ª edição da Volta a Portugal em Bicicleta, competição que encerrou domingo na cidade do Porto. O corredor de 34 anos de idade demonstrou superioridade ao longo dos 11 dias de prova, garantindo a posse definitiva da camisola amarela. Na classificação geral individual, Guérin estabeleceu uma vantagem de 1 minuto e 2 segundos face ao seu colega de equipa Artem Nis, que garantiu o segundo lugar. O pódio final ficou completo com o atleta português Pedro Silva.
3: Ontem, a Avenida dos Aliados consagrou Alexis Guérin como vencedor da Volta a Portugal. Torna-se o primeiro francês a conseguir tal objetivo. E Alexis Guérin era um homem muito feliz, muito satisfeito com a vitória conseguida.
4: É impressionante, é o objetivo da equipa este ano. Mi objetivo también como una obsesión para mí este año. Yo ganar, yo soy muy contento.
3: Guérin fue primero, segundo su compañero de equipo Artem Nis a 1 minuto, terceiro Pedro Silva, Feira dos Faz Boa Vista a 4:35, quarto José Fernandes da G Group Holdings e Moldes Olivenense a 4:45 e quinto Adrià Pericas da UAE Team Emirates XRG a 5:36. Por equipas a vitória foi da Anicolor Campicarne, os pontos Rui Oliveira, ele que ficou extremamente satisfeito com a vitória em casa, já que a Vila Nova de Gaia está praticamente dentro da sua casa. Montanha, Alexis Guérin e Juventude para Adrià Pericas. O diretor da organização, Ezequiel Mosquera, faz um balanço muito positivo e faz antevisão de 2027.
5: Sim, a vitória que se escapava e que ele queria mesmo vencer e foi a etapa que ele queria vencer mesmo. E para nós foi un suceso enorme y pronto, como decía hai un bocadinho o Dr. César Suárez, o vicepresidente da federación, foi unha volta perfeita, agás un segundo, sobrou-nos un segundo, e un segundo fatal, e pronto. E este final, con tanta xente e co público a responder desta maneira, é sensacional. Prometer traballo, sobre todo traballo e ideas novas, nunha volta que a pouco que se poña este traballo, empeño e creatividade, a resposta é brutal, é uma resposta brutal.
3: Encerrou a portuguesa, tristemente, com a morte de um jovem, mas o ciclismo vai seguir e o ciclismo mantém-se como o desporto do povo.
1: Alexis Guérin, o vencedor da 87ª edição da Volta a Portugal em bicicleta. A Autoridade Nacional de Segurança Rodoviária, a Guarda Nacional Republicana e a Polícia de Segurança Pública promovem, a partir desta terça-feira e até ao dia 24 de agosto, a 8ª campanha do Plano Nacional de Fiscalização de 2026.

0: 6, dedicada à condução sob o efeito do álcool. Sob o lema Taxa Zero ao Volante, a iniciativa volta a centrar-se num dos principais fatores de risco da sinistralidade rodoviária. Os dados mais recentes reforçam a dimensão do problema. Em 2025, entre cada 100 vítimas de acidentes rodoviários autopsiadas, 28 apresentavam uma taxa de álcool acima do limite legal e a maioria destas, 78%, registava valores iguais ou superiores ao patamar considerado de crime. Durante a campanha, a Autoridade Nacional da Segurança Rodoviária assegura a sensibilização com mensagens dirigidas aos condutores sobre os efeitos do álcool nos reflexos, no tempo de reação e na capacidade de decisão, mesmo após consumos reduzidos, enquanto a GNR e a PSP reforçam a fiscalização com especial atenção aos comportamentos associados a acidentes graves e à detecção de condição sob influência do álcool. A campanha decorre em todo o território nacional e pretende reforçar a mensagem de que conduzir com taxa de álcool é um risco inaceitável para todos os utilizadores da via.
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0: Intitula-se
1: Que Verdade a Ensinar? Não, não vou dissertar sobre a verdade. Não sou filósofo. Julgo, no entanto, que é do senso comum dizer-se que alguém é verdadeiro quando age em coerência, quer com o que diz, quer com o que pensa. Acontece, porém, que o entendimento que se tem da verdade pode variar de acordo com as referências ideológicas e religiosas que se possuem. Nesta perspectiva, nem sempre o agir em coerência com o que se pensa pode ser verdadeiro. Veja-se, por exemplo, o nazismo e ao que conduziram as suas verdades. Cada ideologia, com os seus respectivos valores, terá, pois, a sua verdade. Dentre as várias, há uma que é também uma religião que está na base da cultura ocidental, o cristianismo. É, pois, sob esta perspectiva que irei encarar a verdade. Ela dir-me-á se muitos dos princípios hoje proclamados como verdadeiros o são, de facto. Ora, vivem-se tempos em que se recusa qualquer proposta que tenha a ver com valores éticos universais e absolutos. Todos os juízos morais parecem ser equivalentes. E por isso, de acordo com o ponto de vista de cada um, já não pode falar-se em verdade ou em bem, pois todos eles seriam respeitáveis. Uma pessoa, consoante a sua perspectiva, toma a posição que entende e atua como melhor lhe apetece. Isto permite que os interesses sejam os critérios que norteiam muitos dos comportamentos, individuais ou organizacionais. Mas não é só a nível individual ou organizacional que esta ausência de valores éticos universais e absolutos se faz sentir. Os Estados legislam sobre temas que parecem colocar as finanças acima da dignidade das pessoas e estabelecem-se leis que atentam contra a natureza. A verdade, para mim, é aquela que ensina que os princípios da solidariedade, respeito pela pessoa e pela vida, estejam no topo da hierarquia dos valores de uma sociedade essenciais na religião cristã e que não tivesse sido banido Deus do seu seio. Tal iria certamente contribuir para a construção de um mundo melhor.
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0: 20 horas. 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

Bem que estamos nós então de regresso, mais uma semana, mais um PT Play, em que estamos todas as semanas, no mesmo local, no mesmo horário, a promover, divulgar e levar até ti a boa música portuguesa. Claro está que estamos no início e, como tal, fica prometido que ao longo destas duas horas a melhor música vai passar aqui, a música que tu gostas de ouvir, tem passagem obrigatória. Portanto, convido a ficar comigo ao longo destas duas horas. Pertence a ti. Aumenta o volume. O que vem a seguir é para se ouvir no máximo.

A música portuguesa tem sempre muita qualidade. Os artistas que passam ao longo destas duas horas, quer sejam novas vozes da música portuguesa, quer sejam vozes conceituadas, elas passam aqui até porque eu sei que tu gostas de ouvir o que de melhor se faz neste cantinho à beira-mar plantado.

0: Continuamos nesta viagem musical e por falar em viagem, a ti que vais ao volante do teu automóvel, faz uma viagem tranquila sempre na nossa companhia, até porque a música que escolhemos é para ser de facto a boa companhia, neste caso, a melhor companhia na tua viagem.
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0: Não tenho dúvidas absolutamente nenhumas que a sequência que acabamos de ouvir foi do teu agrado, até porque foram artistas daqueles que mais se ouvem no momento, mas também não tenho dúvida absolutamente nenhuma que as músicas que vêm a seguir vão ser do teu agrado. Vale uma aposta? Então fica por aí que vais ver que eu vou ganhar a aposta.
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0: Todas as semanas, quando entro no estúdio, tenho sempre um grande desafio que faço a mim próprio, que é o desafio de conquistar-vos com as músicas que passo ao longo destas duas horas. Não tenho dúvidas que as que passaram foram do agrado e também tenho a certeza, a próxima vai ser do vosso inteiro agrado.
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O PT Play todas as semanas são 2 horas de boa música. A primeira está quase a chegar ao fim. Não te esqueças, vamos tomar agora um cafezinho, beber um copinho de água. Voltamos depois da hora certa, até porque na segunda hora a coisa promete. Conto contigo na segunda hora.

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0: 21 horas.
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Depois do cafezinho tomado, também do copinho da água, quem sabe um sumo, estamos então de regresso para a segunda e última hora do PT Play. Sempre na primeira hora tivemos uma grande sequências musicais de boa música, daquelas que tu gostas de ouvir. Fica a promessa, à segunda hora não lhe fica absolutamente nada atrás.

0: Seja qual for o estilo musical que mais gostas de ouvir, ele passa aqui no PT Play. Se porventura ainda não passou aquele artista que tu gostas de ouvir, fica por aí que tenho a certeza absoluta, ele está quase aí a chegar.
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0: música portuguesa. Felizmente, nos últimos tempos têm sido lançados novos nomes da música portuguesa. Aqueles novos nomes que, de facto, têm conquistado muitos fãs. Sem dúvida nenhuma, o que estivemos a ouvir foi isso mesmo. E o próximo, garanto-vos, é um desses artistas que é o artista do momento.
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E porque sabemos que o Paté Play chega a todo mundo, exatamente através das várias plataformas digitais, a todos os portugueses que estão espalhados por esse mundo, nós somos, ao fim e ao cabo, a ponte que faz e que liga Portugal a vocês que estão por esse mundo fora. Aumenta o volume. O que vem a seguir é para se ouvir no máximo.

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0: Se só agora chegaste à nossa companhia, estás na companhia do PT Play. Esta é a sintonia mais agradável do teu rádio. Como sempre, todas as semanas, eu sou Mário Teixeira, a dar-te a melhor música portuguesa e de expressão portuguesa. Conto contigo e se porventura é a primeira vez que passas por cá, marca aí um lembrete na próxima semana, no mesmo local, no mesmo horário. Eu conto contigo, está bem?
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E sempre que o ponteiro dos minutos se aproxima da hora certa, é sinal que estamos no final da primeira ou segunda hora do PT Play. Neste caso, estamos mesmo no final deste programa PT Play para esta semana. Obrigado por ter estado desse lado a fazer-me companhia. Marca aí o tal lembrete para a próxima semana no mesmo local. Eu deste lado, tu desse lado, a música portuguesa pelo meio. Claro está, eu conto sempre contigo.

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6: Boa noite, bem-vindos a mais uma segunda de fado. Hoje, 17 de agosto, já sabe que até às 23 vou contar consigo. Hoje deixamos que a alma de Portugal fale através do fado, da guitarra e da emoção. Bem-vindos a uma noite inesquecível. Fado é fado. Boa noite.

É mais uma segunda de fato. Muito boa noite para todos aqueles que estão na sintonia da Rádio Porto Alegre. Entre saudades, amores e histórias de vida, embarque connosco nesta viagem pelas mais belas melodias do fado. E tenha uma excelente... a continuação de uma excelente segunda-feira. Até às 23, conto consigo. Boa noite.

0: nesta noite, a guitarra portuguesa é, sem dúvida, sempre às segundas-feiras. A guitarra portuguesa é a nossa voz e o fado é o nosso destino. Fado também é saudade. Tenha uma excelente noite na nossa companhia. Fique connosco, já a seguir vamos fazer um breve intervalo. Volto depois. Até já.
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0: Espero que esta noite de segunda-feira esteja a ser do seu inteiro agrado. Há músicas que se ouvem, o fado sente-se. Bem-vindos a esta noite dedicada à canção mais portuguesa de todas. Boa noite, vamos continuar a fazer silêncio porque vamos continuar, com certeza, na Rádio Porto Alegre a ouvir cantar o fado.

É assim mais uma segunda de fado, sempre na Rádio Porto Alegre, entre as 22 e as 23. Eu sou a São Neto, é um prazer enorme saber que está aí. E quando a saudade ganha melodia, nasce o fado. Continue connosco, fique connosco para uma noite repleta de emoção. Boa noite, segundas de fado, sempre na Rádio Porto Alegre.

0: Estamos então a terminar mais uma segunda de fado. O silêncio faz parte do fado porque há emoções que só o coração consegue traduzir. Muito obrigada por estar desse lado, que esta noite de fados lhe tenha aquecido a alma e lhe tenha deixado uma doce saudade. Até ao próximo encontro. Boa noite.
1: Vou tentar cantar o fado cravo de Teu Alfredo Marceneiro com letra de Pedro Almeida de Melo, canção

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0: 23 horas.
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0: Obrigada por escolher passar estas 2 horas na companhia do sossego da noite. A calma começa agora e é um prazer tê-lo desse lado.
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2: Vamos a esta hora conhecer as linhas com que se cose a atualidade e que estarão em destaque no Jornal da Meia-Noite. A Guarda Nacional Republicana anunciou ter detido 8 pessoas em flagrante no distrito de Porto Alegre entre 10 e 16 de agosto, na sequência de várias operações de prevenção e combate à criminalidade violenta e de fiscalização rodoviária. O Coração de Campo Maior despediu-se domingo da sua maior obra de arte. As Festas do Povo de 2026 chegaram ao fim, deixando na vila um rastro de saudade, orgulho e a certeza de que esta tradição continua a ser feita de mãos, memória e comunidade. O Festival Internacional de Cinema Periferias cumpriu a sua 14ª edição com uma adesão crescente e uma programação que continua a afirmar o evento como referência cultural da Raia entre Marvão e Valência de Alcântara. No desporto, o ciclista francês Alexis Guérin sagrou-se vencedor da 87ª edição da Volta a Portugal, competição que encerrou domingo na cidade do Porto.

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2: A Guarda Nacional Republicana anunciou ter detido 8 pessoas em flagrante no distrito de Porto Alegre entre os dias 10 e 16 de agosto, na sequência de várias operações de prevenção e combate à criminalidade violenta e de fiscalização rodoviária. Ao longo da semana foram detidos 4 indivíduos por condução sob o efeito do álcool, um por invasão de propriedade e outro por incêndio com recurso a material inflamável, além de outras situações registadas no âmbito operacional. Na área do trânsito, a GNR identificou 124 infrações, com destaque para 48 por excesso de velocidade, 6 por falta de inspeção periódica obrigatória, 3 por uso incorreto do cinto de segurança ou sistema de retenção de crianças, 4 por manuseamento de telemóvel durante a condução e outras irregularidades detectadas durante as ações de fiscalização. O período operacional ficou ainda marcado por 28 acidentes rodoviários, dos quais soltaram 11 feridos leves e 3 feridos graves, números que reforçam a preocupação da Força de Segurança com a sinistralidade no distrito. 6 aviões históricos vão participar na primeira edição do Marvão Air Show, agendada para o dia 6 de setembro. O evento integra demonstrações aéreas realizadas por aeronaves pilotadas por profissionais com experiência em acrobacia. As exibições decorrem sobre a área envolvente ao Castelo de Marvão, sendo visíveis a partir de vários pontos do concelho. Castelo de Marvão, portagem Santo António das Areias, serão as zonas de observação recomendadas. O programa inclui manobras aéreas de demonstração efetuadas por aviões históricos num alinhamento de 2 horas entre as 15 e as 17. A iniciativa assinala a estreia do Marvão Air Show, que passa a integrar o calendário de eventos do município. O coração de Campo Maior despediu-se domingo da sua maior obra de arte. As festas do povo de 2026 chegaram ao fim, deixando na vila um rastro de saudade, orgulho e a certeza de que esta tradição continua a ser feita de mãos, memória e comunidade. O Jardim Municipal acolheu as últimas emoções num momento simbólico em que os cabeças de rua queimaram uma flor de papel de cada artéria em

0: pela nada, gesto que marcou adeus às cores que vestiram Campo Maior durante 10 dias e a celebração do esforço de milhares de pessoas que trabalharam meses a fio em segredo. No palanque oficial, o presidente da Associação das Festas do Povo, João Manuel Navarro, afirmou que a palavra que melhor traduz esta edição é a gratidão, referindo que foram meses de trabalho intenso, de noites longas e de decisões difíceis, mas também de amizade, entre ajuda e vontade coletiva de fazer acontecer.
1: Chegámos ao último dia das Festas do Povo de 2026 e neste momento há uma palavra que se sobrepõe a todas as outras: gratidão. Foram meses de muito trabalho, de noites longas, de preocupações, de decisões e de cansaço. Mas foram também meses de amizade, de entreajuda e de uma enorme vontade de fazer acontecer. Hoje podemos olhar para Campo Maior e sentir orgulho naquilo que construímos juntos.
0: O presidente da associação evocou também o pai Rui Navarro, lembrando o gosto profundo que tinha pelas festas, pelas portas abertas e pelas pessoas, e referiu que procurou manter os valores que dele recebeu, nomeadamente servir, partilhar, conciliar e acreditar na comunidade.
1: E não poderia chegar a este momento sem recordar o meu querido e saudoso pai, o Sr. Rui. Nesta primeira edição, sem a sua presença física, senti-o muitas vezes connosco. Muitas vezes connosco. Como muitos sabem, o Sr. Rui gostava profundamente das festas do povo, das ruas, das portas abertas e, acima de tudo, das pessoas. Consigo imaginá-lo hoje a percorrer Campo Maior, a cumprimentar as nossas gentes e a dizer com aquele orgulho que todos conheciam-me: isto está muito bonito. Procuro continuar a guardar os valores que ele nos deixou: servir, partilhar, conciliar, estar próximo e acreditar nas pessoas. Valores que não pertencem apenas à nossa família, fazem também parte da história de Campo Maior.
0: Antes de terminar, João Manuel Navarro deixou aos campanenses a ideia de que as festas só acontecem quando o povo quer e pediu que levassem consigo o orgulho autêntico de poder reconhecer o trabalho feito na própria rua.
1: Amanhã começaremos a desmontar aquilo que vamos muitos meses a construir. As flores vão sair das ruas e pouco a pouco regressaremos às nossas rotinas. Mas há uma coisa que não podemos desmontar: aquilo que construímos entre nós. Não se desmontam as amizades, as conversas, aquilo que os avós ensinaram aos netos, nem o orgulho que sentimos pela nossa terra. As festas acabam nas ruas, mas ficam dentro de nós. E é por isso que um dia voltarão a nascer. Quando? Perguntam vocês. Quando? A resposta não pode ser minha, nem tua, nem dela. A resposta tem que ser de toda a gente, de todos os campomaiorenses. Porque as festas, as nossas festas, só acontecem quando o povo quer.
0: Também o presidente da Câmara Municipal, Luís Cozinha, reforçou o sentimento de orgulho e identidade, considerando que Campo Maior voltou a transformar-se no mais belo jardim do mundo pelas mãos do seu povo, e afirmou que, apesar de a Unesco reconhecer as festas do povo como património cultural e material da humanidade, são as mulheres e os homens campomeirenses que as tornam realidade.
1: Chegámos ao fim de 10 dias que durante muito tempo desejámos que chegassem. 10 dias em que Campo Maior se voltou a transformar no mais belo jardim do mundo pelas mãos do seu povo. Porque há um sítio no mundo

0: onde as flores nascem quando o povo quer. E permitam-me, comece por dizer aquilo que nestes últimos dias senti muitas vezes, mas que hoje quero dizer-vos em voz alta. Que orgulho tenho em ser presidente de todos os campos maiorenses e a representar este povo que foi capaz de oferecer ao mundo aquilo que vivemos nas nossas ruas. O nosso povo, que mais uma vez mostrou porque é que as nossas festas do povo são reconhecidas pela Unesco como património cultural e material da humanidade. Mas hoje quero também deixar uma coisa muito clara. A Unesco reconheceu as festas, mas quem faz as festas são as mulheres e os homens campo-maiorenses. São as mãos que dobram, que cortam, que colam, que torcem o papel e as noites passadas a trabalhar depois do trabalho.
1: Luís Rosinha ficou igualmente, o comendador Rui Nabeiro, destacando o papel que teve na afirmação da comunidade e na valorização da terra, e tal como João Manuel Nabeiro, deixou um desafio ao futuro, defendendo que Campo Maior não deve esperar mais 11 anos para voltar a fazer as festas, sublinhando que a decisão pertence ao povo e que a tradição renascerá quando a comunidade sentir que chegou novamente a hora.
0: Minhas amigas e meus amigos, chega à parte mais difícil. Agora temos de desarramar e vamos ficar todos muito tristes. É o normal, mas o que eu quero é que guardemos uma certeza. As festas do povo de 2026 ficam dentro de nós, ficam nas nossas memórias e nas memórias de quem nos visitou. Hoje, depois daquilo que vivemos, quero deixar-vos um grande desafio. Não podemos esperar mais 11 anos. Não temos de decidir hoje quando serão as próximas, pois essa decisão pertence ao povo. Mas quero pedir que quando o povo sentir que chegou novamente a hora e voltar a sentir aquela vontade que não se explica, mas que todos conhecemos também, voltemos a fazer as nossas festas do povo, voltemos a abrir as nossas portas, a encher as nossas ruas e a mostrar ao mundo a nossa tradição maior.
1: As festas do povo de 2026 terminaram nas ruas, mas permanecem, como ambos sublinharam, dentro de cada capomeirense, na memória dos milhares de visitantes e na força de uma tradição que continua a mostrar ao mundo aquilo que Campo Maior sabe fazer melhor. Não.

0: O ciclista francês Alexis Guérin sagrou-se vencedor da 87ª edição da Volta a Portugal em Bicicleta, competição que encerrou domingo na cidade do Porto. O corredor de 34 anos de idade demonstrou superioridade ao longo dos 11 dias de prova, garantindo a posse definitiva da camisola amarela. Na classificação geral individual, Guérin estabeleceu uma vantagem de 1 minuto e 2 segundos face ao seu colega de equipa Artem Nis, que garantiu o segundo lugar. O pódio final ficou completo com o atleta português Pedro Silva.
1: Ontem, a Avenida dos Aliados consagrou Alexis Guérin como vencedor da Volta a Portugal. Torna-se o primeiro francês a conseguir tal objetivo. E Alexis Guérin era um homem muito feliz, muito satisfeito com a vitória conseguida.
2: É impressionante, é o objetivo da equipa este ano, meu objetivo também como uma obsessão para mim este ano. Se eu ganhar, eu sou muito contento.
1: Guérin foi primeiro, segundo o seu companheiro de equipa Artem Nis a 1 minuto, terceiro Pedro Silva, feira dos Faz Boa Vista a 4:35, quarto José Fernandes da G Group Holding Simões Oliveirense a 4:45 e quinto Adriá Pericás da UAE Team Emirates XRG a 5:36. Por equipas, a vitória foi da Anicolor Campicarne. Os pontos Rui Oliveira, ele que ficou extremamente satisfeito com a vitória em casa, já que a Vila Nova de Gaia está praticamente dentro da sua casa. Montanha, Alexis Guérin e Juventude para Adriá Pericás. O diretor da organização, Ezequiel Mosquera, faz um balanço muito positivo e faz antevisão de 2020.

0: 2027.
1: Sí, a vitoria que se escapaba e que el quería mesmo vencer e foi a etapa que el quería vencer mesmo. E para nós foi un suceso enorme e pronto, como dicía hai un bocadinho o Dr. Xe Suárez, o vicepresidente da Federación, foi unha volta perfeita, agás un segundo, sobrounos un segundo, e un segundo fatal, e pronto. E este final con tanta xente e co público a responder desta maneira é sensacional. Prometer traballo, sobre todo traballo e ideas novas nunha volta que a pouco que se poña este traballo, empeño e creatividade, a resposta é brutal, é unha resposta brutal.
0: Encerrou a portuguesa tristemente com a morte de um jovem, mas o ciclismo vai seguir e o ciclismo mantém-se como o desporto do povo.
2: Alexis Coelho, vencedor da 87ª edição da Volta a Portugal em bicicleta. Autoridade Nacional de Segurança Rodoviária, a Guarda Nacional Republicana e a Polícia de Segurança Pública promovem a partir desta terça-feira e até ao dia 24 de agosto a 8ª campanha do Plano Nacional de Fiscalização de 2026, dedicada à condução sob o efeito do álcool. Sob o lema Taxa Zero ao Volante, a iniciativa volta a centrar-se num dos principais fatores de risco da sinistralidade rodoviária. Os dados mais recentes reforçam a dimensão do problema. Em 2025, entre cada 100 vítimas de acidentes rodoviários autopsiadas, 28 apresentavam uma taxa de álcool acima do limite legal e a maioria destas, 78%, registava valores iguais ou superiores ao patamar considerado de crime. Durante a campanha, a Autoridade Nacional da Segurança Rodoviária assegura a sensibilização com mensagens dirigidas aos condutores sobre os efeitos do álcool nos reflexos, no tempo de reação e na capacidade de decisão, mesmo após consumos reduzidos, enquanto a GNR e a PSP reforçam a fiscalização com especial atenção aos comportamentos associados a acidentes graves e à detecção de condução sob influência do álcool. A campanha decorre em todo o território nacional e pretende reforçar a mensagem de que conduzir com taxa de álcool é um risco inaceitável para todos os utilizadores da via.
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